Mas havia uma coisa que os olhos dos soldados não podiam ver. Por trás daquela violenta provação, alguém estava lá assistindo tudo. Por trás das surras e deboches, por trás das palavras cruéis e dos golpes, alguém estava lá, ouvindo o coração do nosso Salvador e sentindo a sua agonia.

Ainda que eu fale as línguas dos seres humanos e as dos anjos, se não tiver amor, sou um bronze que soa ou um símbolo retumbante. Ainda que eu tenha o dom da profecia e conheça todos os mistérios e toda a ciência, ainda que eu tenha toda a fé capaz de remover montanhas, mas se eu não tiver amor, nada sou. Ainda que eu reparta todos os meus bens e entregue o meu corpo para que seja glorificado, se não tiver amor, de nada me serve. O amor é tolerante, é benévolo, não é invejoso, não se ostenta, não se incha de orgulho, não se comporta de forma inconveniente, não busca o seu próprio interesse, não se irrita, não leva em conta o mal, não se alegra com a injustiça, mas se regozija com a verdade. Tudo suporta, tudo crê, tudo espera, tudo tolera. O amor jamais acabará. Mas as profecias serão abolidas. As línguas cessarão. O conhecimento será eliminado. Porque, em parte, conhecemos. E, em parte, profetizamos. Mas, quando vier a plenitude, o em parte será eliminado. Quando eu era criança, falava como criança, pensava como criança, raciocinava como criança. Mas quando me tornei homem, aboli as coisas de criança. Pois agora vemos por meio de um espelho, de forma enigmática, mas depois veremos face a face. Agora, conheço em parte, mas depois conhecerei como também fui conhecido. Agora permanecem fé, esperança, amor, estas três coisas. Mas a maior destas é o amor.

como o rei Davi, que descreveu a tua grandeza em tão belos salmos, como o patriarca Jó, que mesmo na dor, no sofrimento, permaneceu sendo fiel. Cria em nós um coração puro e um espírito reto, coração de verdadeiros adoradores, que se entreguem por inteiro e se quebrantem aos teus pés.

lança o teu pão sobre as águas, porque depois de muitos dias o acharás. Reparte com 7 e ainda até com 8, porque não sabes que mal haverá sobre a terra. Estando as nuvens cheias, derramará a chuva sobre a terra, e caindo a árvore para o sul ou para o norte, no lugar em que a árvore cair, ali ficará. Quem observa o vento nunca semeará, e o que olha para as nuvens nunca cegará. Assim como tu não sabes qual o caminho do vento, nem como se formam os ossos no ventre da mulher grávida, assim também não sabes as obras de Deus, que faz todas as coisas. Eclesiastes 11, versículo 1.

O coração humano não tem a capacidade de dar o amor que você precisa para ser feliz. A limitação do coração humano é grande, pois ele não pode fazer nada por si mesmo. Ele dependerá sempre de um outro coração que o ajude e que igualmente o ame, para que ele possa também ser feliz. Nessas condições, o coração humano está sempre sujeito às limitações de um outro, às vezes até mais frágil e muito mais carente que o nosso próprio coração, aumentando assim cada vez mais o círculo vicioso da infelicidade. Um carente procura outro carente. Um frágil se apoia em outro frágil, na esperança de que cada um dê ao outro a felicidade que ambos não têm. O resultado disso é a queda, pois estamos nos apoiando em algo sem sustentação em si mesmo. Da mesma forma, quando alguém quer fazer de nós a sua fonte de felicidade, colocando em nossas mãos a sua enorme necessidade de ser feliz, e nós, eu e você, que também estamos precisando desesperadamente de felicidade, nos sentimos confusos e impotentes. É nesse momento de angústia e solidão que devemos nos lembrar daquela frase: Jesus te ama. Sim, Jesus te ama, e com um amor que nasce não do coração humano, mas do coração de Deus. Ninguém pode te amar como Jesus te ama. Simplesmente porque Jesus não tem amor. Ele é o amor, o verdadeiro amor, que não pode ser encontrado no coração humano, pois vem do alto, é espiritual, sobrenatural, sagrado. Jesus não esperou ser amado por você para também te amar. Ele já te ama, agora, ontem, amanhã e sempre. O seu amor divino não estabelece condições ou imposições para te amar. Jesus te ama como você é. Para ele você não é feio ou bonito, grande ou pequeno, branco ou negro, rico ou pobre, jovem ou velho. Pois Jesus não olha a sua aparência, mas ele vê o seu coração. E é ali, no seu coração, que ele quer habitar, para lavar as suas feridas, tirar toda a amargura, secar as suas lágrimas e limpar as cicatrizes da sua alma. Porque você é importante demais para ele. O coração humano não tem culpa por ser limitado. Se alguém não deu a você a felicidade que você esperava, é porque ninguém pode dar aquilo que não tem. Mas quando você aceitar receber em seu coração esse amor que perdoa, esse amor que não cobra, esse amor que dá a paz, a alegria, o seu coração humano será transformado em um coração espiritual, pois nele habitará o amor de Jesus Cristo. Então você vai começar a olhar, a perdoar e a amar como Jesus.
E finalmente, você vai encontrar aquilo que tanto você procurava: a felicidade. Pois só o amor de Jesus Cristo tem a capacidade de dar tudo o que você precisa para ser feliz. Olha, ninguém pode te amar como Jesus te ama.

Deixando, pois, toda malícia, todo engano e fingimento, invejas e toda maledicência, desejai como meninos recém-nascidos o puro leite espiritual, a fim de por ele crescerdes para a salvação, se é que já provaste que o Senhor é bom. E chegando-vos para ele, pedra viva, rejeitada, na verdade pelos homens, mas para com Deus, eleita e preciosa. Vós também, com as pedras vivas, sois edificados como casa espiritual, para ser de sacerdócio santo, a fim de oferecer de sacrifícios espirituais aceitáveis a Deus por Jesus Cristo. Por isso, na Escritura se diz: eis que ponho em Sião uma principal pedra angular, eleita e preciosa, e quem nela crer não será confundido. E assim para vós, os que credes, é a preciosidade, mas para os descrentes, a pedra que os edificadores rejeitaram, esta foi posta como a principal da esquina, e como uma pedra de tropeço e rocha de escândalo, porque tropeçam na palavra, sendo desobedientes para os que também foram destinados. Mas vós sois a geração eleita, o sacerdócio real, a nação santa, o povo adquirido para que anuncieis as grandezas daquele que vos chamou das trevas para a sua maravilhosa luz. Vós que outrora nem eres povo e agora sois de Deus, vós que não tinhas alcançado misericórdia e agora a tendes alcançado. 1 Pedro 2, 1 a 10.

Glória a Deus, glória a Deus, glória a Deus. Põe sua mão assim mais uma vez comigo, põe sua mão assim. As duas, as duas, as duas.

0: Aleluia! Glória a Deus! Glória a Deus!
1: Aleluia!

Pois se nós procuramos ser justificados em Cristo, nós mesmos também somos achados pecadores. É porventura Cristo ministro do pecado? De maneira nenhuma. Porque se torno a edificar aquilo que destruí, constituo-me a mim mesmo transgressor. Porque eu, pela lei, estou morto para a lei, para viver para Deus. Já estou crucificado com Cristo, e vivo não mais eu, mas Cristo vive em mim. E a vida que agora vivo na carne, vivo-a na fé do Filho de Deus, o qual me amou e se entregou a si mesmo por mim. Gálatas, capítulo 2, versículo 17 a 20.

A lei do Senhor é perfeita e restaura a alma. O testemunho do Senhor é fiel e dá sabedoria aos simples. Os preceitos do Senhor são retos e alegram o coração. O mandamento do Senhor é puro e ilumina os olhos. O temor do Senhor é límpido e permanece para sempre. Os juízos do Senhor são verdadeiros e todos igualmente justos. São mais desejáveis do que ouro, mais do que muito ouro depurado, e são mais doces do que o mel e o destilar dos favos. As palavras dos meus lábios e o meditar do meu coração sejam agradáveis na tua presença, Senhor, rocha minha e redentor meu. Salmo 19, de 7 a 10 e 14.

Mas nós que somos fortes, devemos suportar as fraquezas dos fracos e não agradar a nós mesmos. Portanto, cada um de nós agrade ao seu próximo no que é bom para edificação, porque também Cristo não agradou a si mesmo. Mas como está escrito, sobre mim cairão as injúrias do que te injuriava. Porque tudo o que dantes foi escrito para nosso ensino foi escrito para que pela paciência e consolação das Escrituras tenhamos esperança. Ora, o Deus de paciência e consolação vos conceda o mesmo sentimento, uns para com os outros, segundo Cristo Jesus, para que concordes a uma boca, glorifiqueis ao Deus e Pai de nosso Senhor Jesus Cristo. Portanto, recebei-vos uns aos outros, como também Cristo nos recebeu, para a glória de Deus. Digo, pois, que Jesus Cristo foi ministro da circuncisão, por causa da verdade de Deus, para que confirmasse as promessas feitas ao Pai, e para que os gentios glorifiquem a Deus pela sua misericórdia, como está escrito: portanto, eu te louvarei entre os gentios e cantarei teu nome. E outra vez diz: alegrai-vos, gentios, com seu povo. E outra vez: louvai ao Senhor todos os gentios e celebrai-o todos os povos. Outra vez diz Isaías: uma raiz em Jessé haverá, e naquela que se levantar para reger os gentios esperarão. Ora, o Deus de esperança vos encha de todo gozo e paz em crença, para que abundeis em esperança pela virtude do Espírito Santo. Romanos 15, 1 a 13.

mas sobretudo, meus irmãos, não jureis nem pelo céu, nem pela terra, nem façais qualquer outro juramento, mas que a vossa palavra seja sim, sim e não, não, para que não caiais em condenação. Está alguém entre vós aflito? Ore. Está alguém contente? Cante louvores. Está alguém entre vós doente? Chame os presbíteros da igreja e orem sobre ele, ungindo-o com óleo em nome do Senhor. E a oração da fé salvará o doente, e o Senhor o levantará, e se houver cometido pecados, ser-lhe-ão perdoados. Confessai as vossas culpas uns aos outros e orai um pelos outros, para que sareis. A oração feita por um justo pode muito em seus efeitos. Tiago 5, versículo 12 a 16.

converteres ao Todo-Poderoso, serás restabelecido. Se afastares a injustiça da tua tenda e deitares ao pó o teu ouro e o ouro de Ofir entre as pedras dos ribeiros, então o Todo-Poderoso será o teu ouro e a tua prata escolhida. Deleitar-te-ás, pois, no Todo-Poderoso, e levantarás o teu rosto para Deus. Orarás a Ele e Ele te ouvirá, e pagará os teus votos. Se projetas alguma coisa, ela te sairá bem, e a luz brilhará em teus caminhos. Jó, capítulo 22, 23 a 28.

Tem compaixão de mim, Senhor, porque eu me sinto debilitado. Sara-me, Senhor, porque os meus ossos estão abalados. Também a minha alma está profundamente perturbada. Mas Tu, Senhor, até quando?

envergonhe-se e sejam sobre modo perturbados todos os meus inimigos. Retire-se de súbito, cobertos de vexame. Salmo 6, 2 a 10.

Eu não posso abençoar Israel com bens, com dinheiro, porque o Deus Israel é o Deus do ouro e da prata e já tem dado isso para a terra dele. Mas a maneira como eu e você temos de abençoar a Israel é simplesmente orando e amando Israel. Amém?

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Pois assim diz o Senhor dos Exércitos: para obter ele a glória, enviou-me as nações que vos despojaram, porque aquele que tocar em vós, toca na menina do seu olho. Porque eis aí, agitarei a mão contra eles, e eles virão a ser presa daqueles que os serviram. Assim sabereis vós que o Senhor dos Exércitos é quem me enviou. Canta e exulta, ó filha de Sião, porque eis que venho e habitarei no meio de ti, diz o Senhor. Naquele dia, muitas nações se ajuntaram ao Senhor e serão o meu povo. Habitarei no meio de ti e saberei que o Senhor dos Exércitos é quem me enviou a ti. Então o Senhor herdará a Judá como sua porção na Terra Santa e de novo escolherá a Jerusalém. Cale-se toda a carne diante do Senhor, porque ele se levantou da sua santa morada. Assim diz o Senhor dos Exércitos: se andares nos meus caminhos e observares os meus preceitos, também tu julgarás a minha casa e guardarás os meus átrios, e te darei livre acesso entre estes e aqueles que se encontram. Zacarias 2, 8 a 13 e 3, 7.

Senhores, tratai os servos com justiça e com equidade, certos de que também vós tendes Senhor no céu. Perseverai na oração, vigiando com ações de graças. Suplicai ao mesmo tempo também por nós, para que Deus nos abra a porta à palavra, a fim de falarmos do ministério de Cristo, pelo qual também estou algemado, para que eu o manifeste como devo fazer. Portai-vos com sabedoria para com os que são de fora. Aproveitai as oportunidades. A vossa palavra seja sempre agradável, temperada com sal, para saberdes como deveis responder a cada um. Colossenses 4, versículo 1 a 6.

Sê forte e corajoso, porque tu farás este povo herdar a terra que, sob juramento, prometi dar a seus pais. Tão somente sê forte e muito corajoso, para teres o cuidado de fazer segundo toda a lei que meu servo Moisés te ordenou. Dela não te desvies nem para a direita, nem para a esquerda, para que sejas bem-sucedido por onde quer que andares. Não cesses de falar desse livro da lei. Antes, medita nele dia e noite, para que tenhas cuidado de fazer segundo tudo quanto nele está escrito. Então farás prosperar o teu caminho e serás bem-sucedido. Não te mandei eu ser forte e corajoso? Não temas e nem te espantes, porque o Senhor teu Deus é contigo por onde quer que andares. Josué 1, 6 a 9.

Aleluia. Ele é o mesmo. Ele trabalha em teu favor, querido. Desde a antiguidade, ainda não se viu, ainda não se ouviu.

escrito lá. Ele não se esquece de nenhum dos seus. Ele não se esqueceu de José depois de anos naquela prisão. Ele não se esqueceu do seu povo depois de anos no Egito.

0: Ele ainda é o mesmo. Ele ainda é o mesmo. Aleluia. Oh.
1: Deus é o nosso refúgio e fortaleza, socorro bem presente na angústia. Portanto, não temeremos, ainda que a terra se mude e ainda que os montes se transportem para o meio dos mares, ainda que as águas rujam e se perturbem, ainda que os montes se abalem pela sua braveza. Há um rio cujas correntes alegrarão a cidade de Deus, o santuário das moradas do Altíssimo. Deus está no meio dela, não se abalará Deus, ajudará já ao romper da manhã. Os gentios se esbravenceram, os reinos se moveram, ele levantou a sua voz e a terra se derreteu. Salmo 46, versículo 1 a 6.

Nós vamos continuar com esta música já já aqui na Rádio Paulista Online. Às 10 da manhã, o pastor Ricardo, né? O pastor Ricardo vem com a segunda mensagem. A primeira daqui a pouco, às 8 da manhã. Às 8 da manhã, pastor Ricardo Aracaque, titular da Primeira Igreja Batista do Brás, tá? Vamos agora na Bíblia. É, no Novo Testamento, 1 Coríntios, capítulo 9, versículo 16, nós encontramos: ai de mim se não pregar o Evangelho. Ai de mim se não pregar o Evangelho, a compulsão do chamado. Cuidado, cuidado para não tapar os ouvidos ao chamado de Deus. Olha só, hein? Cuidado para não tapar os ouvidos ao chamado de Deus. Todos os que são salvos são chamados a dar testemunho disso. Repito, todos que são salvos são chamados a dar testemunho disso. Não são chamados para pregar, apenas para ser um exemplo na pregação. Eita, olha só, hein? É, vivendo e aprendendo. Não são chamados para pregar, apenas para ser exemplo na pregação. Paulo refere-se às dores, isso, às dores que lhe causava a compulsão de pregar o Evangelho. Nunca associemos isso que Paulo diz ao fato de vidas entrarem em contato com Deus e serem salvas. Não há nada mais. Não há nada mais fácil do que ser salvo, porque essa é a obra soberana de Deus. Vinde a mim e eu vos salvarei. O Senhor nunca estabeleceu as condições do discipulado como sendo as condições para a salvação. Estamos destinados à salvação através da cruz de Jesus Cristo. O discipulado traz consigo uma opção. Isso mesmo, tá? Traz consigo uma opção, se alguém quer vir, se alguém quer vir. Essas palavras de Paulo têm a ver com o tornar-se servo de Jesus Cristo. Deus nunca nos pede permissão para decidir o que faremos ou para onde iremos. Que fique bem claro, viu? Deus nunca nos pede permissão para decidir o que faremos ou para onde iremos. Deus faz de nós pão partido e vinho derramado para o agrado dele. Isso mesmo, para o agrado dele. Ser separado para o Evangelho significa ouvir o chamado de Deus. E quando começamos a ouvir esse chamado, passamos a viver uma agonia realmente digna desse nome. Todas as nossas ambições são logo podadas. Todo desejo de viver para nós mesmos, sufocado. Todas as perspectivas pessoais desvanecem por completo e se apagam. Exceto uma coisa: separado para o Evangelho. Separado para o Evangelho. Ai da pessoa que tentar andar em qualquer outra direção depois de receber esse chamado. Ai da pessoa que tenta andar em qualquer outra direção depois de receber esse chamado. O objetivo desta escola é levá-los a descobrirem se Deus encontrará aqui um homem ou uma mulher que se interessa em proclamar o Evangelho. Você entendeu isso? Ah, proclamar o Evangelho, a verem se Deus tem a posse garantida da sua vida e depois cuidado com os concorrentes, tá? É, o objetivo dessa escola é levá-los a descobrirem se Deus encontrará aqui um homem ou uma mulher que se interessa em proclamar o Evangelho, a verem se Deus tem a posse, né? A posse garantida de sua vida e depois cuidado com os concorrentes. Ouviu direitinho a mensagem? Ouviu?
Ah, meu amigo, minha amiga que ouve a Rádio Paulista, tire um tempo do seu tempo para passar um tempo com o dono do tempo enquanto há tempo. Tire um tempo do seu tempo para passar um tempo com o dono do tempo enquanto há tempo. Quem disse isso foi Billy Graham, viu? Billy Graham, uma mensagem, né? Uma mensagem auspiciosa, uma mensagem que nós podemos fazer para nós mesmos, né? Está dizendo para mim, vai estar dizendo para você agora, em frente com muito gosto, com muito prazer, já já o pastor, após a música então que nós estávamos tocando, o pastor Ricardo Aracá, que estará trazendo a sua mensagem especial. Bom dia, bom dia!

Graças e paz, irmãos e irmãs, vamos abrir a Bíblia em João, capítulo 13. E nós vamos ler o verso 34, verso 34 de João, capítulo 13. Não vamos ficar só nesse versículo, mas vamos tê-lo como base da nossa reflexão. João capítulo 13, versículo 34, que diz assim: Eu vos dou um novo mandamento, que vos ameis uns aos outros, assim como eu vos amei, que também vos amei uns aos outros. Uma vez mais, eu vos dou um novo mandamento, que vos ameis uns aos outros, assim como eu vos amei, que também vos amei uns aos outros. Obrigado, Senhor, pela tua palavra, obrigado pela tua igreja, por cada irmão, cada irmã que está aqui, que o Senhor trouxe. Obrigado por esse momento de oração, sabemos que o Senhor mesmo está aqui. O Senhor que já acolheu cada oração e há de responder, segundo a Tua boa vontade, o Teu amor, que o Senhor também se digne de, nessa hora, falar ao nosso coração, para a Tua glória e para o nosso bem, em nome de Jesus. Amém. Você sabe, nosso tema esse ano, Igreja que ama, Igreja que ama. Nosso tema do ano de 2025, embora Igreja Somos Nós é o tema que vai nos acompanhar pelos próximos anos, mas o tema específico para esse ano, Igreja Somos Nós, a igreja que ama. Mas o que é amar? O que é amor? Se te pedissem uma definição sobre amor, como é que você define amor? Como é que você sabe se ama ou não alguém? O que, que é amar? Você, não sei se você está recordado, há muito tempo, tinha um álbum de figurinhas, intitulado Amaré. Lembra? Agora você vai falar que não lembra, né? Você já ouviu falar. Eu lembro do álbum, confesso, eu lembro do álbum. Amaré, tinha dois bonequinhos, um menino e uma menina. E aí, cada figurinha, um exemplo do que é amar. Então, amar é tomar sorvete na praça, de mão dada. Amar é ver um pôr do sol juntos, sentados na grama. Amar é, num dia de chuva, dividir o guarda-chuva. Enfim, lembrou, né, irmã? Tinha vários amaré e tal. Agora, você sabe que essa palavra amor está desgastada, está surrada, está desbotada de tanto que as pessoas usam. E para qualquer coisa. As pessoas dizem que amam ir no McDonald's. Tinha até uma propaganda, amo muito tudo isso. Lembra? Diz que ama o futebol, diz que ama o cachorro, enfim. É de tanto se usar a palavra amor, ou o verbo amar, para tudo e quase tudo, que hoje dizer que se ama significa praticamente quase nada. Porque aquilo que significa quase tudo é sempre quase nada. Então, a pergunta, irmãos, é o que é amar, ou o que é o amor? Segundo a Bíblia, segundo as Escrituras, porque amar aí hoje é quase tudo, e portanto, quase nada. Tem casalzinho de namorado que começa a namorar, no primeiro dia já diz que ama. Então, o que é amar à luz das Escrituras? O que é o amor segundo a Bíblia? Então, a primeira verdade, que amor, segundo a Bíblia, é gratuito. É gratuito.
Não se precisa ter algo antes para se amar, ele simplesmente existe. Você já deve ter ouvido algumas explicações que no Novo Testamento tem vários tipos de amor. Então, o Eros, que é o amor entre casais, o Filéu, que é o amor entre amigos, e aí vem o Ágape, que se diz que é o amor de Deus. Mas, na verdade, irmãos, quem fez essas distinções foram os gregos. Foram os gregos. Então, para os gregos, tinha quatro tipos de amor. Tinha o ágape, que na verdade se referiria ao amor universal, o amor da empatia. Tinha o filéu, de fato, o amor fraternal entre amigos, o amor do afeto. O eros, amor de cônjuges. E ainda tinha o storge, que é o amor familiar, o amor pela prole, o amor pelos filhos. Mas no Novo Testamento não tem isso. O Espírito Santo, segundo o Novo Testamento, usou, na verdade, duas palavras gregas para amor, ágape e filéu, e deu sentidos novos para elas. Então, o filéu seria o amor que exalta o objeto amado acima de todos os outros. É por isso que Pedro, quando respondia a Jesus, à pergunta de Jesus, Pedro, tu me amas? Nas três ele responde com o verbo filéu. O que ele queria dizer? Senhor, eu te amo acima de todas as outras coisas. Eu não apenas te amo mais do que esses, mas eu te amo mais do que qualquer outra coisa. Eu amo o Senhor. Era isso que o Pedro estava se referindo quando respondia, sim, Senhor, eu te amo, tu sabes que eu te amo. E o ágape seria aquele amor na própria natureza de Deus, que não espera o outro amar para amar, não espera o outro merecer ser amado para amar. Deus simplesmente ama. Um objeto imerecedor de qualquer amor. E Deus ama. Esse objeto imerecedor de qualquer amor somos nós, mas Deus decidiu nos amar. Por livre e espontânea vontade e decisão. Na sua soberania, Ele decidiu amar os que não mereciam ser amados. Por isso que se diz que esse amor de Deus, o amor que chega mais próximo seria o amor de mãe. Porque o sujeito pisa na bola 10 vezes. E a mãe continua acreditando, e a mãe continua amando. Se fosse outro, já tinha mandado embora. Por isso que lá em Isaías 49:15, o próprio Senhor vai dizer assim, pode uma mulher esquecer-se do filho que ainda amamenta a ponto de não se compadecer do filho de seu ventre? Alguém podia dizer assim, é, pastor, eu conheço alguns casos, de fato. Por isso que o versículo ainda se completa. Mas, ainda que ela se esquecesse, eu não me esquecerei de ti. Ainda que fosse possível uma mãe se esquecer do filho que amamenta, eu, todavia, não me esquecerei de ti. E aí, se a gente ouve isso no Espírito, a gente diz, eu não mereço esse amor. Pois é, mas não é porque você merece que Deus te ama. Deus simplesmente te ama. Então, é um amor gratuito. Como alguém já disse, não há nada que você possa fazer para Deus te amar mais. E também não há nada que você possa fazer para Deus te amar menos. Deus te ama. Está decidido desde a eternidade que Deus decidiu te amar. E isso não vai mudar. Isso não vai mudar. Tem nada que você possa fazer que mude isso. Uau! Isso é amor, né? Amor gratuito.
Então, isso quebra qualquer lógica da religião que entende que o relacionamento com Deus é por barganha. Porque se você entrar nessa lógica do relacionamento por troca, você vai acabar uma hora se revoltando, você achando que você está dando muito para Deus e não está recebendo na devida. Então, não entra nessa, porque o amor de Deus é amor de pai, é amor de mãe. Ele não vai dizer sim para tudo que você pede, não vai dizer não para tudo também, mas o critério dele vai ser o seu amor. É gratuito. Tudo que ele faz por você é por graça, e tudo que você vier fazer por ele, por gratidão. Só isso. Não entre na lógica da troca. Não é o evangelho. Mas o segundo, amor, segundo a Bíblia, pode ter paixão, mas não é paixão. Paixão é mais ou menos assim um fogo que se acende, queima, arde, mas depois o que acontece? Apaga. Fica só fumacinha assim. Depois nem fumacinha mais tem, apagou. Agora, o amor é mais parecido assim com o mar, o oceano. Uma hora está mais agitado, faz mais barulho, outra hora está mais calmo, mas está sempre ali. É como o Paulo vai dizer, é o amor que tudo sofre, tudo crê, tudo espera. Tudo o que mais? Tudo suporta. E é o amor que jamais é vencido. Ou seja, um amor constante. É um amor resiliente. É um amor permanente. Ele vai estar ali sempre. O tempo pode mudar, as pessoas podem mudar, mas ele está ali. O que é importante fazer essa distinção? Entre amor e paixão. Principalmente para casais. Um dia eu ouvi, num encontro de casais, um pastor falando algo que fez muito sentido. Ele diz assim que, normalmente, na maioria dos relacionamentos, há pelo menos três fases que o casal passa. Uma é a fase da paixão, é aquela fase do encantamento, é aquela fase em que tudo fica anuviado, aquela coisa, aquela aurora, em que, na verdade, você não vê o outro como o outro é, você vê quem você quer que o outro seja. E aí se minimiza os defeitos, se ressalta as qualidades. Você diz que o amor é cego, na verdade, é a paixão que é cega, porque a paixão não quer ver. A paixão só quer ver o que ela quer ver. Então, é o apaixonado. Só que depois vem a fase da realidade, quando a coisa se desanuvia, e aí você vê diante de si a realidade. Você vê o outro mais próximo do que o outro de fato é, com os seus defeitos, com as suas falhas, com as suas manias, com os seus pecados, e diz que é nessa fase que muito casal se separa, alguns indo em busca de encontrar alguém com quem possa viver essa fase da paixão para sempre. Mas isso daí é uma ilusão, não existe, porque essa fase vai passar. E é por isso que tem gente já no terceiro, quarto, quinto casamento, relacionamento, em busca dessa fase que ela vai passar uma hora. Agora, essa fase da realidade é uma oportunidade para se passar para a terceira, que é a do amor maduro. É aquela quando você já não está mais iludido a respeito do outro, você já sabe exatamente, ou pelo menos muito próximo, de quem o outro é, mas como Deus, que tem o amor gratuito, você simplesmente toma a decisão de amar. Já não estou mais iludido a seu respeito. Se eu não sei tudo, sei muito de quem você é, mas decido te amar.
E diz que nessa fase, quando isso acontece, geralmente a paixão reacende para alimentar e dar cor, dar vida, dar calor ao amor. Tinha um pregador português, acho que do século XVI, Antônio Vieira. Ele dizia o seguinte, que Deus é o único que não ama enganado. Porque Ele nos ama sabendo exatamente quem a gente é. Como diz Romanos 5:8, mas Deus prova o seu amor para conosco ao ter Cristo morrido por nós quando ainda éramos pecadores, seus inimigos. Deus nos decidiu amar. Mas terceiro, esse amor, antes de ser um sentimento, é uma decisão, é um mandamento. É um mandamento. Você sabe que todos os mandamentos de Deus se resumiram em dois, segundo os judeus. Quais são os dois mandamentos que resumem toda a lei? Amarás o Senhor teu Deus sobre todas as coisas, com toda a tua força, toda a tua alma, todo o entendimento, todo o teu coração, e amarás o teu próximo como a ti mesmo. Só que aí chega o Paulo, lá em Gálatas 5:14, e ele vai resumir ainda mais. Ele vai resumir toda a lei em um mandamento só, Gálatas 5:14, pois toda a lei se resume numa só ordenança. Numa só ordenança, a saber, amarás ao próximo como a ti mesmo. Então, amor é uma coisa prática. É tomar duas decisões. A primeira, de não fazer ao outro, não tratar o outro como você não gostaria de ser tratado. Ou seja, o mal que eu não quero para mim, eu decido não fazer para o outro. Então, uma vez eu atendi um marido que me disse assim, que havia traído a esposa, mas que não admitiria se ela fizesse o mesmo. Macho ele, né? Machão. Está mostrando que, na verdade, não ama a esposa. Ou, pelo menos, não ama ainda como convém, porque está disposto a fazer contra ela o que não admite ser feito contra ele. Então, biblicamente, já não é amor. Mas não é só a questão de se abster de fazer o mal para o outro, porque se eu simplesmente me abstenho de fazer o mal para o outro, eu posso criar aqui um muro e falar o seguinte, não é que eu não amo a pessoa, mas eu na minha, ele na dela. Eu não faço mal para ele, ele não faz para mim, e pronto. Mas o mandamento vai além. Não é só deixar de fazer o mal que eu não quero para mim e para o outro. Mas é decisão de fazer para o outro o bem que eu desejo para mim. E aí, para fazer esse bem, tem que atravessar o muro. Tem que descer, igual Jesus desceu. Porque Jesus não ficou lá no céu dizendo, não, eu amo vocês, tudo bem, vocês se separaram de mim, vocês pecaram, mas, ó, fica tranquilo, eu não vou fazer nenhum mal para vocês, não, viu? Não vou jogar raio na cabeça de ninguém, não vou tirar emprego de ninguém. Bom, mas a morte é consequência, né? Aí cada um na sua, mas eu não vou fazer mal para vocês. Foi assim que Jesus nos amou? Se fosse assim o amor dele, não precisava a gente estar aqui, a gente estava tudo perdido. Mas como ele demonstrou o seu amor? Descendo, indo ao nosso encontro, pagando o preço, sendo rejeitado, para nos fazer o bem amando. Então, eu me lembro uma vez, assim, né, a gente estava se preparando para ir para a igreja, para o culto, eu estava na cozinha, a Tatiana falou assim, ah, passa um requeijão no pão para mim. Aí eu falei, fácil, né? Passa o requeijão, pronto.
Estou livre dessa tarefa. Aí fui lá, passei o requeijão. Mas eu olhei para aquele pão assim, sabe? Falei, puxa, se fosse para mim, eu ia fazer desse jeito? Aí enchi de requeijão. Levei, ela ficou feliz, ficou até surpresa. Então, irmãos, a pessoa que você olha e você diz assim, o bem que eu quero para mim, eu quero para ela, essa pessoa você ama. Pessoa cujo bem que você deseja para você, você deseja de verdade, e busca para a pessoa. Essa pessoa é a pessoa que você ama. Então, esse negócio de falar que ama todo mundo. E por fim, irmãos, o amor, segundo a Bíblia, é amar como Jesus amou. Porque se você diz assim, bom, então, todos os mandamentos se resumem em só amar o outro como eu amo a mim mesmo. É, segundo Paulo é. Bom, mas então, se eu não me amar, eu estou, então, desobrigado de amar o outro. Só que aí vem Jesus e conserta tudo. Porque aqui nesse texto que a gente leu, ele vai dizer assim, verso 34, eu vos dou um novo mandamento. Que vos ameis uns aos outros, como? Assim, ou seja, da mesma forma como eu vos amei. Que também vos ameis uns aos outros. E aí depois ele vai completar. Nisto todos saberão que sois os meus discípulos. Se vos amardes uns aos outros. Então a característica de um discípulo de Cristo. A doutrina correta? Sim, mas não é a maior. A administração correta dos ritos? Talvez, mas não é de forma alguma a maior. Maior característica de alguém que segue a Jesus. Aquele que ama como ele nos amou. Aí alguém vai dizer assim, mas como foi que Jesus nos amou? João 12 ao 13, 15, 12 ao 13. Jesus diz assim, o meu mandamento é este. Amai-vos uns aos outros assim como eu vos amei. Ele completa. Ninguém tem maior amor do que aquele que dá a própria vida pelos seus amigos. 1 João 3,16. Nisto conhecemos o amor. Cristo deu sua vida por nós. E, quem sabe completar? 1 João 3,16. Cristo deu sua vida por nós. E devemos dar nossa vida pelos irmãos. Devemos dar nossa vida pelos irmãos. Então, tem gente que, inclusive, ressalta que a gente fala muito de João 3,16. Deus amou o mundo de tal maneira que deu o seu único filho para que todo aquele que nele crê não pereça, mas tenha a vida eterna. Amém, aleluia. Resume o evangelho, a graça de Deus. Mas tem 1 João 3,16 para quem recebeu esse Jesus. Porque quem recebe esse Jesus, recebe o amor de Jesus. 1 João 3,16. Nisto conhecemos o amor. Cristo deu sua vida por nós. E devemos dar nossa vida pelos irmãos. Mas, pastor, significa que eu tenho que morrer pelos irmãos? Ouvi uma explicação sobre isso que eu vou compartilhar com você. Dar a vida pelos irmãos
antes de necessariamente ou primeiramente ser morrer pelos irmãos, é essencialmente viver em prol, viver para o bem dos irmãos. Assim como Jesus viveu para o nosso bem. Viver em prol, viver em favor do bem dos irmãos. Louvado seja Jesus. Como que a gente pode viver em favor, em prol do bem dos irmãos? Servindo os irmãos, por exemplo, com os nossos dons. Servindo os irmãos com os nossos dons, por exemplo, 1 Pedro 4,11, servir uns aos outros conforme o dom que cada um recebeu, como bons administradores da multiforme graça de Deus. E aí, você está servindo? Os irmãos com os dons recebidos? Isso é uma forma de amar os irmãos. A gente pode amar os irmãos servindo-os com os nossos bens. Às vezes eu ouço, louva a Deus, eu ouço de casos que acontecem aqui na igreja. Fico sabendo de um irmão que ajudou o outro. De um irmão que tem uma determinada profissão, uma determinada posição. E com isso, abençoou o outro irmão. Amém. Porque 1 João 3,17 diz assim: quem, pois, tiver bens do mundo e vendo seu irmão em necessidade, fechar-lhe o coração, como o amor de Deus pode permanecer nele? A gente pode servir os irmãos e viver em prol dos irmãos orando por eles. Orar pelos irmãos exige doação de tempo, de energia. E é uma forma de amar. E quando então a gente passa a viver para o bem dos irmãos, para o bem da igreja de Jesus, a gente cumpre esse mandamento de Jesus de amar uns aos outros como ele amou. E mais do que isso, a gente se assemelha a ele. Ele aparece em nós, a sua face resplandece. Olha só, Spurgeon, ele vai dizer assim, que quando a gente deixa de viver para a gente mesmo, e a gente passa a viver para o bem dos irmãos, esse é o caminho cristão que mais se assemelha a Jesus. E que de forma alguma nós vamos perder a recompensa. E aí ele termina dizendo assim: amigo, se associe com os pobres do Senhor. Faça-lhes todo o bem que puder. E você de forma alguma perderá a sua recompensa.

0: Essa é a marca daquele que segue Cristo Jesus. Então, irmãos, dizem aí que toda religião tem a regra de ouro. A regra de ouro que diz assim: o mal que você não quer que o outro te faça, não faz. E vai dizer então que a fé cristã deu um passo além, porque acrescentou também o bem que você quer que o outro te faça, faz. Mas na verdade foi muito mais do que isso. Porque Jesus nos ensinou a não apenas fazer o bem que a gente quer que o outro nos faça, mas amar o outro como ele nos amou. Coisa que só será possível se ele mesmo estiver em nós, amando, vivendo e fazendo por meio de nós. Então, se ficar muito difícil um dia amar um irmão, faça aquela oração que o pastor Ricardo Barbosa, pastor presbiteriano, ensinou. Ele ora assim: Senhor, ama por meio de mim. Porque, como diz Romanos 5:5, o amor de Deus foi derramado em nosso coração pelo Espírito Santo que nos foi dado. Que esse Espírito de Jesus em nós ame por meio de nós e que Jesus apareça em nossa vida. Para a glória de Jesus, para o louvor do seu nome e para o nosso bem. Amém.
1: Amém, amém. Muito obrigado, pastor Ricardo Aracaki. Ele é titular da Igreja Batista do Brás. Tá? Você aí, eu aqui, ouvimos a mensagem especial que ele trouxe, e às 10 da manhã ele volta mais uma vez. Ele volta novamente para trazer mais uma mensagem para o meu coração e também para o seu coração. Valeu? Muito obrigado, e nós seguimos aqui com muito gosto, com muito prazer. Tá bom? 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
2: A resposta branda desvia o furor, mas a palavra dura suscita a ira. A língua dos sábios adorna o conhecimento, mas a boca dos insensatos derrama a estultícia. Os olhos do Senhor estão em todo lugar, contemplando os maus e os bons. A língua serena é árvore de vida, mas a perversa quebranta o espírito. O insensato despreza a instrução de seu pai, mas o que atende à repreensão consegue a prudência. Na casa dos justos há grandes tesouros, mas na renda dos perversos há perturbação. A língua dos sábios derrama o conhecimento, mas o coração dos insensatos não procede assim. Provérbios 15, 1 a 7.

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Sempre tem uma mensagem para o meu, para o seu coração também. Uma alegria ter você aqui ouvindo esse novo som. Eu gostaria de saber se você vai entender esta mensagem. Eu gostaria de saber, mas eu vou fazê-la, né? Vou fazer esta mensagem e para isso eu vou lá na Bíblia, no Antigo Testamento, no livro de Jeremias, né? Eu tinha um amigo aqui recente, alguns anos até, né, atrás, em nome de Jeremias. Alô, Jere! Eu falava para ele, alô, Jere! Jeremias! Então, o livro de Jeremias, no capítulo 32, versículo 17, nós encontramos o seguinte. Preste atenção aí e vamos ver se você entende esta mensagem. Ah, Senhor Deus, eis que fizeste os céus e a terra com o teu grande poder e com o teu braço estendido. Coisa alguma te é demasiadamente maravilhosa. Coisa alguma te é demasiadamente maravilhosa. É? Então nós encontramos no livro, né? Em Jeremias capítulo 32, versículo 17. No momento em que os caldeus cercaram Jerusalém, quando a espada, a fome e a pestilência haviam desolado a terra, Jeremias foi ordenado por Deus a comprar um campo. Veja você, Jeremias foi ordenado por Deus a comprar um campo e ter a escritura de transferência legalmente selada e testemunhada. Tá? Essa foi uma compra estranha feita por um homem racional. A prudência não poderia justificá-la, pois era uma compra com a difícil probabilidade de justificá-la, né? É, isso. Agora, esta probabilidade que o comprador pudesse alguma vez desfrutar desta propriedade, mas para Jeremias foi suficiente que seu Deus tivesse mandado. Veja você, tá? Deus mandou que ele comprasse. Foi um mandado, pois ele bem sabia que Deus seria legitimado por todos os seus filhos. E ele então argumentou: ah, Senhor Deus, podes fazer esse pedaço de terra útil para mim, podes livrar essa terra desses opressores, podes me fazer ainda sentar sobre a minha vinha e minha figueira na herança que eu comprei, pois fizeste os céus e a terra, e coisa alguma te é demasiadamente maravilhosa. Isto outorga majestade aos primeiros santos, pois ousavam fazer coisas sob o comando de Deus que a razão carnal iria condenar. Seja um Noé, que construiu um barco numa terra seca, um Abraão, que ofereceu o seu único filho, ou um Moisés, que desprezou os tesouros do Egito, ou ainda um Josué, que sitiou Jericó por 7 dias, usando como armas apenas o som das trombetas. Todos eles agiram sob a ordem de Deus. Veja você, todos eles agiram sob a ordem de Deus, contrariando os ditames da razão carnal. O Senhor lhes deu uma rica recompensa como resultado de sua fé obediente. Quisera Deus que tivéssemos uma religião destes tempos modernos, uma infusão mais potente desta fé heróica em Deus, se nos aventurássemos mais pura e simplesmente na promessa divina, entraríamos no mundo de maravilhas no qual ainda somos estrangeiros. Que o lugar de confiança de Jeremias seja nosso. Nada é demasiadamente maravilhoso para Deus que criou
os céus e a terra. Nada é demasiadamente maravilhoso para o Deus que criou os céus e a terra. Aí a gente vê a grande diferença, né, que existia no passado e o que existe nos dias de hoje. Vivemos dias difíceis, vivemos dias em que as pessoas estão céticas em seus pensamentos. Eles estão ali firmes, né, achando que é isso, achando que é aquilo, fazendo coisas sem consultar ao Senhor, sem buscar a presença do Senhor, né? Então fica um grande vazio, um grande vazio. O Senhor e a humanidade vivem de um jeito completamente diferente. O Senhor é o mesmo, ontem, hoje e eternamente, ele é o mesmo. Mas e a população deste mundo? Como é que anda? Como é que vive? Como é que está aí o coração? Estão se voltando para Deus ou estão agora, não é, completamente alheio à vontade do Senhor, que é lamentável, não é? Deus, nosso Deus, é o mesmo de todos esses que nós citamos aqui, é? E o livro de Jeremias, no 32:17, fala: Ah, Senhor Deus, eis que fizeste os céus e a terra com teu grande poder e com teu braço estendido. Coisa alguma te é demasiadamente maravilhosa, não é? Mas as pessoas hoje estão, né? Eles estão mais ligados, né, em coisas aqui da terra, coisas materiais que não levam a nada, do que temer ao Senhor e buscar ao Senhor de todo o coração. Lamentável, não é? Vamos em frente. 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Bom dia. Às 10 da manhã, o pastor Ricardo volta, com certeza, 8 horas e 50 minutos.

pergunta, vou fazer uma pergunta para você que ouve a Rádio Paulista Online. É uma pergunta corajosa. Você é crente realmente? Hã? É? É um crente realmente? Hã? Ou você é mais um no meio da multidão? Né? Porque todo mundo está dizendo hoje, né, que ele tem o temor de Deus, vive com Deus no coração, vivem fazendo as coisas aí por este mundo afora, mas muita gente é só um pedacinho do crente, né? Você já ouviu isso? Um pedacinho de crente? É, tem gente que é um pedacinho, fala, eu sou um crente, eu creio, né? Mas, olha, é da boca para fora, agora da boca para dentro, do coração, é aí que nós vamos ver, tá? No livro de Filipenses, capítulo 2, versículo 15, Filipenses, tá? No Novo Testamento, no capítulo 2, versículo 15, no meio de uma geração pervertida e corrupta, na qual resplandeceis como luzeiros no mundo, está registrado. No meio de uma geração pervertida e corrupta, na qual resplandeceis como luzeiros no mundo. Usamos luzes para revelar algo. Veja você, usamos luzes para revelar algo. Um cristão deveria brilhar de tal forma em sua vida que uma pessoa não poderia viver com ele por uma semana sem conhecer o Evangelho. A sua conversa deveria ser tal que todos ao seu redor deveriam perceber claramente a quem ele pertence e a quem ele serve. E deveriam ver a imagem de Jesus refletida em suas ações diárias. Eu vou repetir, tá? Eu vou repetir para que fique bem claro no meu coração e também no seu coração, né? Deveriam perceber claramente a quem ele pertence e a quem ele serve. E deveriam ver a imagem de Jesus refletida em suas ações diárias. A luz serve para orientar, né? É isso, não é? A luz serve para quê? Para orientar, não é? Devemos ajudar aqueles ao nosso redor que estão na escuridão. Devemos, eu e você, nós não podemos fugir. Eu não posso fugir, né? Eu tenho esse dever, ajudar aqueles ao nosso redor que estão na escuridão. Devemos entregar a eles a palavra da vida. Devemos entregar a eles a palavra da vida, devemos conduzir pecadores ao Salvador e os fracos ao refúgio divino. As pessoas algumas vezes leem suas Bíblias e não conseguem entendê-las. Veja você, as pessoas algumas vezes leem suas Bíblias e não conseguem entendê-las. E aí engaveta ali a Bíblia e deixa ela quietinha lá, fala, e de vez em quando ele vai lá e tira a poeira, né? Tira a poeira, mas não entende blufas, né? Não entende. Deveríamos estar prontos, como Filipe, para instruir aquele que tem dúvida no significado da palavra de Deus, no caminho da salvação e na vida de piedade. A luz também é utilizada para alertar. Em nossas rochas e bancos de areia, certamente será erigido um farol. Os cristãos deveriam saber que há muitas falsas luzes em todo o mundo e, portanto, a luz verdadeira é necessária. A luz verdadeira é necessária. Os saqueadores de Satanás estão sempre circulando, tentando o ímpio a pecar com a desculpa do prazer e projetam a luz falsa. Seja o seu trabalho, então, projetar a luz verdadeira sobre toda a rocha perigosa, apontar todo o pecado e dizer a que ela leva.
de modo que possamos ter as mãos limpas do sangue de todas as pessoas, brilhando como luzes no mundo. Luzes também têm uma influência muito animadora, e assim também são os cristãos. Entendeu? Hã? Luzes, é isso mesmo. A luz do mundo. Jesus disse, enquanto eu estou no mundo, eu sou a luz do mundo. Lembra? Hã? E depois, quem é a luz do mundo? Hã? Aí a gente vê quem é aquele camada que diz, né? Ah, eu sou um crente em Cristo Jesus, eu faço a vontade do meu Pai em todo o tempo, mas uma vez por semana, uma vez por mês, uma vez por ano, é? Não, eu vou à igreja, eu dou até o dízimo, né? E aí, só vai ficar nisso? Ou vai lembrar da responsabilidade que nós temos à luz da palavra de Deus? Ide por todo mundo e pregai o evangelho a toda criatura, né? E mais ainda, em tempo e fora de tempo, né? Aí a grande verdade que nós temos conosco, não é? De modo que possamos ter as mãos limpas do sangue de todas as pessoas, brilhando como luzes no mundo. Luzes também têm uma influência muito animadora, e assim também são os cristãos. Um cristão deve ser consolador, com palavras gentis em sua boca e empatia em seu coração, tá? Deveria levar consigo a luz do sol onde quer que fosse e difundir alegria ao seu redor. Você tem que brilhar, meu irmão. Você tem que brilhar, minha irmã. Você, locutor que está falando agora, você tem que brilhar neste mundo, fazer diferença neste mundo, porque Jesus fez a diferença. E tantos outros irmãos fizeram diferença, né? Fizeram diferença neste mundo e mostraram o caminho a seguir, e o evangelho chegou até nós. Agora nós devemos pegar, né, aquela marca, né, que o pessoal está correndo e pega a medida do outro e vai correndo e vai correndo. Nós não podemos parar, não tem volta para nós, tá? Devemos sempre lembrar de quem nós somos. Ou nós somos de Jesus Cristo e fazemos a sua vontade, ou nós vamos ficar aí parado, paradinho. É, eu sou salvo, eu não preciso de mais nada, né? Eu já sou salvo, e deixa o barco correr aí, deixa o rapaz lá na rádio falar, deixa o pastor pregar, ah, ele prega muito bem, viu? Ele prega muito bem, deixa aquele irmão missionário pregando a palavra de Deus por este mundo afora, deixa, eles estão fazendo, mas ele quietinho, tem a Bíblia, ela lá no criado mudo, né? No criado fechadinha, porque ele realmente não entendeu. De vez em quando ele passa um paninho em cima da Bíblia, tira a poeira, né? Ele lembra de quem ele é até, né? Mas nada além disso. E aí, hein? E aí? Luzes também têm uma influência muito animadora, e assim também são os cristãos. Um cristão deve ser consolador, com palavras gentis em sua boca e empatia em seu coração. Deveria levar consigo a luz do sol onde quer que fosse e difundir alegria ao seu redor. Espírito gracioso habita em mim. Eu tão agraciado seria, e com palavras que auxiliam e curam, revelaria a tua vida em mim. E com ações ousadas e mansas, falaria por Cristo meu Salvador. Né? Quem eu sou realmente? Hã? Quem eu sou? Eu sou de quem? Tá? Por que o Senhor me colocou aqui para falar a esse respeito? Por quê? Hã?
ai de mim se eu não falar, ai do pastor Ricardo se ele não pregar, e todos os outros pregadores pregaram em espírito, em verdade, à luz da palavra de Deus, sem mudar uma única vírgula, pregar aquilo que Deus deseja às pessoas. Se eles estarão ouvindo ou não, é um outro detalhe. Se quiserem ouvir, venham ouvir a mensagem e vão mudar as suas vidas, com certeza. O que nós precisamos fazer é levar a mensagem de salvação, tá? Porque o Senhor, Ele está de olho em mim, está de olho em todos os seus filhos, e Ele capacita cada um para grandes realizações, para a salvação de almas. Bom dia! 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

para o meu, para o seu coração. Bom dia! Bom dia, 9 horas e 18 minutos. Tá chegando quase a hora do pastor Ricardo a voltar para fazer mais uma mensagem para o meu, para o seu coração também. Espírito gracioso habita em mim. Eu tão agraciado seria, e com palavras que auxiliam e curam, revelaria a tua vida em mim, e com ações ousadas e mansas, falaria por Cristo meu Salvador. No livro de Gálatas, no capítulo 5, versículo 18, no Novo Testamento, na Bíblia, para quem não sabe, né? É isso mesmo, a Bíblia, a luz da palavra de Deus. Mas se sois guiados pelo Espírito, não estáis sob a lei. Mas se sois guiados pelo Espírito, não estáis sob a lei. Aquele que enxerga seu caráter e posição de um ponto de vista legal, não apenas se desespera ao chegar ao final do seu cômputo. Este é o nome, seu cômputo. Mas se for sábio, se desesperará já no começo. Pois se formos julgados nos termos da lei, não haverá carne que sobreviva para ser justificada. Quão bendito é saber que habitamos nos domínios da graça e não da lei. Entenda, quão bendito é saber que habitamos nos domínios da graça e não da lei. Ao pensar em meu estado diante de Deus, a pergunta não é: sou perfeito em mim mesmo diante da lei? Mas sim, sou perfeito em Cristo Jesus. Aí sim, hein? Sou perfeito em Cristo Jesus. Esta é uma questão muito diferente. Não precisamos questionar. Eu sou naturalmente livre do pecado. Será? Há uma interrogação. Eu sou naturalmente livre do pecado? Mas fui lavado na fonte aberta pelo pecado e pela impureza? Não é eu por mim mesmo agrado a Deus? Não é, de jeito nenhum. É eu por mim mesmo agrado a Deus, mas sim sou aceito no amado? Eu sou aceito no amado? Aí é que está, né? Eu tenho que fazer isso. Fui lavado na fonte aberta pelo pecado e pela impureza. Não é eu por mim mesmo agrado a Deus, mas sim sou aceito no amado. O cristão vê suas provas do alto do Sinai, e se alarma com a sua salvação. Seria muito melhor se considerasse seu título a luz do Calvário. Ele diz, porque a minha fé tem descrença e é incapaz de salvar-me. Suponha que o cristão considerasse o objeto de sua fé em vez de sua fé. Olha só, preste atenção. Suponha que o cristão considerasse o objeto de sua fé em vez de sua fé. Então teria dito, não há falta alguma nele e, portanto, estou seguro. Ele suspira por sua esperança. Ah, a minha alma, olha só, hein? A minha alma, a esperança, né? A minha esperança é frustrada e ofuscada pelo cuidado ansioso com todas as coisas presentes. Como posso ser aceito? Como posso ser aceito? Caso tivesse considerado o fundamento da sua esperança, teria visto como a promessa de Deus permanece firme. Ele não muda, ele permanece firme, e quaisquer que sejam as dúvidas, o juramento e a promessa nunca falham. Ah, cristão, é sempre mais seguro que você seja guiado pelo Espírito à liberdade do Evangelho do que usar os grilhões do legalismo. Julgue-se a si mesmo com base no que Cristo é e não no que você é. Satanás tentará arruinar a sua paz, fazendo-o lembrar-se da sua pecaminosidade e imperfeições. Você só
pode enfrentar essas acusações se devotar-se fielmente ao Evangelho e recusando a submeter-se ao jugo de escravidão, tá? É isso mesmo, a posição, a sua posição diante de Deus conta, a sua posição diante do Senhor, né? Lembrando que você é um crente em Cristo Jesus, não tem volta, não tem volta, ou você é ou você não é. Se você viver com Jesus Cristo em seu coração, né? Se você pedir a Ele, Pai, se achega a minha vida, mude o rumo da minha vida, pois eu estou tão fraco, eu estou fraquinho, Senhor, me ajude e me guarde para que eu esteja fazendo a Tua vontade, em Teu nome eu agradeço, amém. É isso que nós precisamos fazer. É? Não podemos ficar indo e vindo, ah, uma hora eu sou crente, uma hora eu não sou, agora eu não sou, agora eu sou, e não pode, não pode. Não é? Ou você é do Senhor, ou você é do mundo, e o mundo jaz no maligno. Preste atenção nisso, viu? Tá bom? 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Agora são 9 horas e 24 minutos.

Que maravilha, Coral das Mulheres, marca da promessa, não é? Mara Lopes e Coral de Mulheres. E tem coisas que nós na vida pensamos que é certo, que é correto, e às vezes nós estamos enganados, não é mesmo? Assim nós vamos vivendo. E pensamos então até que estamos certos, porque nós não fazemos coisas erradas, nós fazemos as coisas direitinhos, né? Tudo bonitinho, tudo arrumadinho, né? Tudo, não, eu sou certinho, levanto de manhã, né? Levanto de manhã, vou trabalhar, tomar meu cafezinho, trabalho o dia inteiro, volto para casa, faço tudo de acordo, mas falta uma coisa principal a você, não falta? O que, que você acha? Não falta? Não falta nada para a sua vida? Hã? Você lembrou de Jesus Cristo no dia de hoje? Lembrou? Está lembrando agora que eu estou falando? Hã? Ou você vai lembrar só de noite quando você chegar em casa, né? Tomar o seu banho gostoso, tá ali arrumadinho, tudo legal, vamos agora jantar, né? E nem vai lembrar de Jesus? Não, lembrar de Jesus. Deixa ele quietinho lá no céu, ele subiu, está lá no céu, não é? É assim que a multidão está fazendo, não lembra, não lembra. No livro de Marcos, na Bíblia, no Novo Testamento, para quem não sabe, tá? É, na Bíblia, a luz da palavra de Deus, no Novo Testamento, o livro de Marcos, capítulo 2, versículo 4. E não podendo aproximar-se dele, por causa da multidão, descobriram o eirado no ponto correspondente ao em que ele estava. E fazendo uma abertura, baixaram o leito em que jazia o doente. Tá? A fé é repleta de imaginação. Vou repetir. A fé é repleta de imaginação. A casa estava cheia. Uma multidão bloqueava a porta, mas a fé encontrou um meio de chegar até o Senhor Jesus. Até ao Senhor Jesus e colocar o homem paralítico diante dele. Se não podemos levar pecadores até Jesus por métodos comuns, precisamos fazer uso de meios extraordinários. Parece, conforme Lucas 5:19, na Bíblia também, Lucas no Novo Testamento, capítulo 5, versículo 19, que tinha, que uma telha precisou ser removida, uma telha, né? Acima onde Jesus estava, e que produziria poeira, além de causar certo perigo àqueles que estavam embaixo. Mas onde o caso é extremamente urgente, não devemos nos preocupar com o fato de correr alguns riscos e abalar algumas propriedades. Jesus, aonde estava? Hã? Jesus estava ali para curar. E, portanto, é isso mesmo, para curar. E, portanto, a fé arriscou tudo para que o pobre paralítico tivesse seus pecados perdoados. Ah, se tivéssemos mais fé audaz entre nós em 2026, que estamos aqui vivendo, né? Ah, se tivéssemos mais fé audaz entre nós. Não podemos, meu amigo que ouve a Rádio Paulista Online, buscá-la nesta manhã. Aí, 9 horas e 36 minutos para nós e para os nossos colegas, não podemos tentar hoje executar algum ato heróico por amor das pessoas e para a glória do Senhor? O mundo está constantemente inovando. O talento serve a todos os propósitos do desejo humano. Não pode a fé também inovar e alcançar por novos meios? Ah, tá aí. Podemos, né? Ah, o que parece ao nosso redor? Hã? O que parece ao nosso redor? Foi a presença de Jesus que despertou coragem vitoriosa nos quatro condutores do homem paralítico. E agora? E agora?
não está o Senhor entre nós? Né? Eis que eu estarei convosco todos os dias. Ele está aqui, está ouvindo o que eu estou falando, ele está nesta mensagem especial. Não está o Senhor entre nós nesta manhã? Vimos a sua face? Vimos ou não vimos? Sentimos o seu poder curador em nossa alma? Se sim, então seja pela porta, pela janela ou pelo telhado, rompendo com todos os impedimentos, trabalhemos para trazer pobres almas a Jesus. Todos os meios são bons e apropriados quando a fé e o amor são verdadeiramente determinados a ganhar almas. Se a fome de pão pode romper muralhas, certamente a fome por almas não deve ter seus esforços obstruídos. Ó Senhor, dá-nos agilidade para sugerir métodos de alcançar aqueles pobres pecadores doentes e ousadia para carregá-los apesar de todos os riscos. Daí então há uma mensagem para o meu, para o seu coração. Ousadia, né? Ousadia. Ah, mas aquele rapaz é que sabe fazer isso, né? Aquele pastor é que sabe fazer isso. O pastor, ele é pastor, é ele que vai fazer. Eu fazer, eu não sei, eu sou um coitadinho e eu estou aqui do outro lado. Não, eu preciso estar aqui, eu não posso perder meu emprego, não posso, né? Eu não posso falar para aquele colega do ônibus, aquele que está no metrô do meu lado, será que eu não posso falar, Jesus Cristo ama você? Será que eu não posso falar a respeito do evangelho? E se ele der uma brecha, você deve falar do amor de Deus. Você deve lembrar, né, que nós ainda estamos aqui para isso. Foi para isso, senão esse mundo já não existiria mais, né? Não teria mais razões para existir. Não é verdade? Então nós precisamos avançar. É, o que você tem feito em prol do evangelho e da palavra de Deus, né? Aí é uma coisa que você tem que responder, não a mim, mas ao Senhor, né? Jesus Cristo, ele mudou meu viver. Jesus Cristo mudou meu viver, eu não queria saber. Eu não queria saber até os meus 33 anos, não estava nem aí. Não estava nem aí se pessoas morriam, se não morriam, o problema deles, não é? Depois que eu encontrei Jesus, eu comecei a pensar diferente. Eu comecei a estudar a palavra de Deus, vivendo a palavra de Deus, e hoje eu me importo com as pessoas. Me dá tristeza quando eu vejo algo na televisão, né, que acontece com certas pessoas, até crianças, coisas terríveis que a gente vê na televisão. Não é para ficar o mesmo. Você tem que mostrar quem você é. Se você ficar o mesmo, você é mais um no meio da multidão. E aí, olha, você vai dizer, problema dele. Não é isso? Problema dele? Será que Jesus falou problema seu? Será que Jesus, ele disse, aonde que ele disse? Problema é seu, se vira, tá? Vem aqui se você quiser. É? Ele disse, todos que vierem a mim, jamais eu o lançarei fora. Jamais, entendeu? O lançarei fora, tá? E é isso. Quem leva as pessoas a Jesus Cristo? É? Quem? Eu, você que está ouvindo a mensagem, nós precisamos levar. É, nós somos gente de Jesus Cristo espalhado por toda a terra. Nós estamos aqui vivendo, os missionários estão nos campos. Veja você, é? Nós precisamos levar o evangelho. Tá? E quem comanda tudo isso é o nosso Deus maravilhoso. Tá bom? Vamos em frente? 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Bom dia.

0: louvar.
1: Que maravilha, hein? Ed Wilson. Ele já partiu deste mundo há 16 anos. Há 16 anos. Ed Wilson foi o rei da Jovem Guarda junto com Roberto Carlos, Erasmo Carlos, todo aquele pessoal dos Fevers, né? E todos os outros que estavam ali naquela época, 1960, não é? E ele estava ali no meio, estava ali no meio. Até o Erasmo Carlos, quando ele fez uma música, né? E colocou o nome de Ed Wilson ali na música, enquanto Ed Wilson acabava de chegar, lembra? Enquanto a Ed Wilson acabava de chegar. Então, aí ele já tinha Jesus no coração, né? Faltava ele ser transformado para valer e começar a testemunhar do Evangelho, da Palavra de Deus. Aí ele resolveu, e aí foi, ele fez cada música de evangelismo, que não é uma brincadeira. Ele foi firme, não é? Ele mostrou o caminho a seguir até para aqueles que estavam vivendo com ele na época. Ele foi firme no evangelho, Ed Wilson. Infelizmente, ele faleceu de câncer, né? Ele faleceu de câncer e ele foi embora. Bem como seu irmão, que já tinha ido antes. E ele que já tinha lá o Renato e seus Blue Caps, o Renato também já tinha ido daquela época, né? E tantos outros que foram embora, né? Mas Ed Wilson deixou um legado aqui muito grande, né? E por isso que eu estou falando que quando a gente quer, a gente muda. Quando a gente quer, a gente faz. Quando a gente quer, acontece, né? E ele aconteceu. Fez aí vários CDs falando de Jesus Cristo, mostrando Jesus Cristo às pessoas até hoje. E eu vou repetir esta música para você sentir a presença dele ali, cantando uma linda canção falando de Jesus Cristo. Tá? Há um país, ele está falando de um país. Que país é esse, hein? Eu gostaria que você ouvisse a mensagem especial que ele estará novamente cantando aqui na Rádio Paulista. Bom dia, 9 horas 49 minutos, está chegando a hora do pastor Ricardo Aracaque, titular da Primeira Igreja Batista do Brás. Como eu amo ouvir as mensagens do pastor Ricardo, a luz da palavra de Deus. Como é bom ter o pastor Ricardo, como nosso pastor, trabalhando, lutando, o homem ali, ó, tem posição firme à luz do Evangelho, da Palavra de Deus. Eu fico muito feliz com a presença dele em nossas vidas. Pastor Ricardo Aracaque é titular da Primeira Igreja Batista do Brás. Legal? Então vamos lá, mais uma vez, a um país. Preste atenção na letra.

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Salmo 142, aqui na Rádio Paulista Online. Agora 9:58, pastor Ricardo Aracac, titular da Primeira Igreja Batista do Brás. Ele vem com mais uma mensagem toda especial. Valeu por você estar aí em sintonia, viu? Venha sempre. Você é o meu convidado especial. É, que alegria ter você aqui ouvindo, viu? Espalhe por aí que a rádio está no ar, tá bom? Oh, maravilha, você vai ajudar a evangelizar, falar do amor de Deus e que as pessoas estejam aí ouvindo as mensagens aqui apresentadas. E é com muito prazer que nós estamos aqui, à luz da palavra de Deus. Tá? Aguenta só um pouquinho e já teremos o pastor Ricardo Aracac.

Quero convidar você agora a abrir a sua Bíblia em João capítulo 20, Evangelho de João capítulo 20. Nós vamos ler a partir do versículo 11. Evangelho de João capítulo 20, a partir do versículo 11. Diz assim, João capítulo 20, a partir do 11. Maria, porém, ficou em pé, chorando diante do sepulcro. Enquanto chorava, abaixou-se para olhar para dentro e viu dois anjos vestidos de branco, sentados onde estivera o corpo de Jesus, um à cabeceira e outro aos pés. E eles lhe perguntaram, mulher, por que choras? Ela respondeu, porque levaram meu Senhor e não sei onde o puseram. Ao dizer isso, ela se virou para trás e viu Jesus em pé, mas não o reconheceu. Jesus lhe perguntou, mulher, por que choras? A quem procuras? Pensando ela que fosse o jardineiro, respondeu-lhe, Senhor, se tu o levaste, diz-me onde o puseste, eu o levarei. Então Jesus lhe disse, Maria, virando-se, ela lhe disse na língua dos hebreus, Rabone, que significa mestre. E Jesus disse-lhe ainda, não me segures, pois ainda não voltei para o Pai. Mas vai a meus irmãos e diz-lhes que estou voltando para meu Pai, vosso Pai, meu Deus e vosso Deus. E Maria Madalena foi anunciar aos discípulos, viu o Senhor e relatou as coisas que ele lhe dissera. Quando chegou a tarde daquele dia, o primeiro dia da semana, estando os discípulos reunidos com as portas trancadas por medo dos judeus, Jesus chegou, colocou-se no meio deles e disse-lhes, paz seja convosco. Ao dizer isto, mostrou-lhes as mãos e o lado. E os discípulos alegraram-se ao verem o Senhor. Vamos orar. Obrigado, Senhor, porque nesta manhã celebramos a Tua ressurreição. Obrigado porque o Senhor morreu pelos nossos pecados, mas ressuscitou para a nossa salvação. Recebe a glória, recebe o louvor que a Ti é devida. Sabemos que o Senhor está vivo e está aqui conosco. Que o Senhor nos abençoe nesse momento também, da Tua palavra. O Senhor que já recebeu os nossos louvores, ouviu as nossas orações, fala também conosco, no nome do Senhor, no nome de Jesus. Amém. Jesus está vivo. Ressuscitou. Já aprendi, irmãos, que esta verdade precisa ser declarada em alto e bom som todo domingo de Páscoa. Não declarar esta verdade no domingo de Páscoa, num culto cristão, seria o mesmo que no dia de aniversário de alguém, não lhe dizer parabéns, feliz aniversário. Seria o mesmo que no dia das mães, não dizer feliz dia das mães. Seria o mesmo que no dia do funeral de alguém, no velório, não dizer à família enlutada, meus sentimentos, meus sinceros sentimentos. Por isso, diga-se hoje aqui, nesta igreja, neste culto, em alto e bom som, por meio das nossas orações, por meio dos nossos hinos e por meio também
desta mensagem. Jesus morreu pelos nossos pecados, foi sepultado, mas ao terceiro dia ressuscitou e está vivo para sempre. Aleluia. Jesus está vivo. E uma vez que já foi declarado, já foi anunciado, o que precisa ser anunciado, numa manhã de Páscoa como essa, poderíamos ir embora. Porque o que precisa ser anunciado no domingo de Páscoa? Jesus está vivo, ressuscitou, morreu, foi sepultado, ressuscitou ao terceiro dia, vive para sempre. Poderíamos agora virar para o lado, dizer ao irmão, Feliz Páscoa, e irmos para casa. O problema é que amanhã é segunda-feira. Desculpa lhe lembrar disto. Mas amanhã é segunda-feira, e boa parte de nós vai voltar para as suas lutas. Vai voltar para as suas lidas. Vai voltar para os seus desafios, vai voltar para os seus problemas. E a pergunta, irmãos, é por que essa verdade, declarada com tanta ênfase num domingo de Páscoa, Jesus Cristo está vivo, precisa ser lembrada não só no domingo de Páscoa, mas em todos os outros domingos do ano, e não apenas em todos os domingos, mas também em todos os outros dias. Os outros seis. Primeira razão é porque Jesus vivo se manifesta a cada um dos seus, inclusive aos menores, aos mais pequenos. Uma vez vi assim uma frase, Jesus está vivo, falei com ele hoje, acredito. Os menores dos menores têm acesso ao Jesus vivo, porque Ele mesmo se manifesta a eles. Como a gente leu aqui nessa narrativa, Jesus poderia ter se manifesto vivo, ressuscitado, primeiramente a Pedro, ou a Tiago, João, aqueles discípulos, apóstolos, que consideramos os principais, dois deles vieram a ser depois colunas da igreja, mas Jesus prefere se mostrar vivo pela primeira vez a uma simples discípula, a uma Maria. Maria Madalena. E Jesus faz daquela mulher, não era apóstolo, era uma simples discípula, mulher, a primeira testemunha e anunciadora, proclamadora da ressurreição. Como a gente lê no versículo 18. E Maria Madalena, veja, não está. E Simão Pedro, não está. E Tiago e João, não está. Está. E Maria Madalena. Foi anunciar aos discípulos, vir o Senhor. E claro que eles não acreditaram, porque era só uma Maria. O Paulo vai dizer algo semelhante lá em 1 Coríntios, capítulo de número 15, a partir do verso 4 ao 9,
que quando Jesus ressuscitou, ele apareceu ressurreto a Cefas, aos 12 apóstolos, depois a mais de 500 irmãos de uma vez, depois a Tiago, que era irmão de Jesus, depois aos demais apóstolos e, por último, para ele, como alguém nascido fora do tempo, o menor, segundo ele, dos apóstolos, porque perseguiu a igreja. Mas Jesus se manifestou vivo também para ele. Jesus se manifesta a mim. Jesus se manifesta a você. Jesus se manifesta a um crente maduro, mas também a um que acabou de nascer. Jesus se manifesta a um idoso como Simão ou Simeão, mas também a um bebê ainda no ventre, como João Batista. Se manifesta ao idoso, ao adulto, ao jovem, ao adolescente e também à criança. Eu me lembro que uma das experiências mais marcantes que tive com Deus foi quando criança. Estava sentado no final de uma tarde, numa muretinha do quintal, observando o sol se pôr. O Salmo 19 não diz que os céus manifestam a glória de Deus e o firmamento a obra das suas mãos? Então, em um momento, eu tive consciência plena da presença de Deus ali, enchendo tudo, adensando a sua presença naquele momento. E aquele dia, eu tive a certeza que Deus existia e que estava ali. E eu sei que se eu desse oportunidade, muitos aqui poderiam vir e dar testemunhos de experiências semelhantes com o Cristo vivo. Muitos aqui, cujas experiências todas poderiam ser sintetizadas em uma única frase, aquela verbalizada e expressada pela boca da Maria Madalena: vi o Senhor. Vi o Senhor. Com os olhos da fé, eu vi Jesus. E é verdade, Ele está vivo, ressuscitou. Porque Ele que disse, João 14, 21, e aquele que me ama será amado por meu Pai, e eu o amarei e me manifestarei a Ele. Então se prepare, você que é de Jesus, Ele vai se manifestar a você. Por que a gente precisa lembrar que Ele está vivo também na segunda-feira? Segundo, porque Ele está conosco todos os dias, irmãos. Se a gente fechasse as portas todas desse templo, Ele ainda estaria aqui conosco. Quando as portas das prisões se fecham, Ele ainda está lá, com os seus Pedros, com os seus Paulos, com os seus Tiagos, com os seus Silas. Quando as portas da sala de cirurgia se trancam, e não pode entrar nem pai nem mãe, nem filho nem filha, nem marido, nem mulher, Jesus ainda assim está lá com você. Não há portas fechadas que impeçam Jesus de estar com o seu povo. Nenhuma porta trancada impede Jesus de estar comigo, de estar com você, como não impediu aqui
Versículo 19, quando chegou a tarde daquele dia, o primeiro dia da semana, estando os discípulos reunidos com as portas trancadas por medo dos judeus, Jesus chegou, colocou-se no meio deles e disse-lhes, paz seja convosco. Onde Jesus chega, chega a paz. E disse que é possível que desse dia que tenha nascido o costume da igreja primitiva, se reunir no primeiro dia da semana e na sua reunião sempre dizer Maranata. Maranata. Que significa, vem Senhor. Essa reunião é tua, Senhor. Essa reunião não é nada se o Senhor não estiver presente em enchê-la com teu espírito, porque tudo, não importa o que seja, fica vazio, oco, sem a presença de Jesus. Ele está comigo, Ele está com você, como pastor Eli Bento, ele escreve uma coisa no seu livro, que eu gostaria de compartilhar com você. Ele diz assim, agradecer é um exercício de memória sensível, é voltar a relembrar os dias difíceis e perceber que alguém estava ao meu lado, não para resolver tudo, mas para que eu não estivesse só. Interessante. Jesus está conosco todos os dias, não necessariamente para resolver tudo, até porque tem coisas que a gente precisa passar para que a provação, o efeito dela seja completo. Mas Ele promete passar conosco todo o processo e isso nos ajuda a passar o processo. Então amanhã, quando você estiver no seu posto, diga lá, você pode orar dizendo, Maranata. Ou você pode simplesmente dizer, vem Senhor Jesus. Vem encher esse lugar, está consagrado esse tempo, esse momento, esse espaço, esse ambiente. Está consagrado a minha vida, o meu corpo, a minha alma, o meu pensamento. Afasta daqui todo o mal. E me abençoa com a tua presença. A tua presença, santa, santificadora, e Jesus vai estar com você. Eu escrevi para nossa irmã Gleuma, que estava internada essa semana devido ao seu tratamento de câncer, lembrando a ela o que diz Hebreus 13, 5. Nunca te deixarei, jamais te desampararei. E ela depois me respondeu com um áudio, me dizendo, é pastor, é isto. Deus está comigo, mesmo nas dificuldades. Verdade, porque Ele disse, eu estou convosco. Quantos dias, irmãos? Eu estou convosco todos os dias. E esse todos inclui também os mais difíceis. Deus está conosco na pessoa de Jesus. Não alguns dias, não muitos dias, não a maioria dos dias, mas Jesus, o Senhor, está conosco todos os dias. Todos os dias. Em todo lugar. Aonde você for, invoque o nome de Jesus. Porque a gente precisa lembrar que Ele morreu, foi sepultado, ressuscitou, está vivo. Porque um dia,
Sabe o que vai acontecer? Ele vai nos revelar o seu rosto. Essa era a certeza de Jó nos seus dias mais sombrios. Eu sei que o meu Redentor vive e que por fim se levantará sobre a terra, depois destruído o meu corpo, então fora da carne, verei Deus. Isso era o maior anseio do salmista. Minha alma tem sede de Deus, do Deus vivo. Quando irei e verei a face de Deus? Esta foi a promessa de Jesus. Bem-aventurados os limpos de coração, ou seja, aqueles que tiveram seus corações lavados pelo sangue de Jesus. Por quê? Pois verão a Deus. Quantos aqui querem ver o rosto de Jesus? Aleluia! E nesse dia, o nosso coração vai transbordar de alegria. Vai ser como aconteceu aqui, verso 20. Ao dizer isto, mostrou-lhe as mãos e o lado... E os discípulos alegraram-se ao verem o Senhor. Ou seja, regozijaram. Aquela alegria que não cabe, aquela alegria que transborda, aquela alegria que você pensa que está sonhando, mas é verdade. Aquela alegria rara, mas que a gente vai experimentar de forma plena no último dia. No último dia. E posso te contar um segredo que já não é mais segredo? Nesse último dia, além desta alegria transbordante que não vai caber no coração nosso, por vermos finalmente o rosto do nosso Salvador, Deus nos reserva ainda mais uma alegria. Como se já não fosse o bastante, ainda tem mais uma alegria. Sabe qual é? Sabe qual é a segunda alegria desse dia? A gente não vai apenas ver o rosto de Jesus, mas a gente vai ver os rostos de todos aqueles que partiram em Jesus. No Senhor e com o Senhor. Pastor, e a gente vai reconhecer? Vai! Assim como os discípulos reconheceram Jesus. Te pergunto, quem que partiu com o Senhor que você quer ver de novo o rosto? Diga aí no seu coração. Eu poderia dizer alguns. Quem partiu com o Senhor, partiu no Senhor que você quer ver de novo o rosto? Te pergunto, irmãos, fala para mim, vai ou não vai ser a alegria que não acaba? Alegria para uma eternidade toda. E se a gente chorar nesse dia, vai ser só de alegria. Porque vai se cumprir o que Jesus nos assegurou. Vós agora estáis tristes. Vós agora estáis tristes, mas eu vos verei de novo, e o vosso coração se alegrará, e ninguém tirará a vossa alegria. Vai ser a alegria que não acaba, vai ser a alegria para sempre em Jesus. Por causa de tudo que Jesus fez, morreu pelos nossos pecados, ressuscitou para a nossa salvação. A nossa história não termina mais em lágrimas de tristeza, mas em de alegria. Não caminha mais para a morte, mas para a vida. Não termina em despedida, mas se consagra em reencontro. Essa é a mensagem da Páscoa cristã.
que seja proclamada em toda a Igreja de Jesus Cristo nesse domingo. E vivida pelo seu povo, cada dia. Até que toque-se a última trombeta, Jesus venha. E estejamos, como diz o apóstolo Paulo, com o Senhor para sempre. Que assim seja e que o Jesus vivo nos abençoe. Amém. Quero convidar.

Para mim, com certeza, paz no vale com Jesus Cristo no coração, certeza absoluta que haverá paz no vale mesmo, tá? Como um mar agitado, que não se pode sossegar. O livro de Jeremias, no Antigo Testamento, na Bíblia, no capítulo 49, versículo 23, está registrado, tá? Leia a Bíblia, você. Meu amigo, minha amiga, meu irmão, minha irmã, não esqueça de ler a Bíblia e orar, tá? Você, meu irmão, minha irmã, é de Jesus. Portanto, você deve se comportar como tal, tá bom? Tá? Com todo respeito, meu querido irmão, minha querida irmã, tá bom? Como um mar agitado que não se pode sossegar. Jeremias 49, versículo 23, no Antigo Testamento, para quem não tem uma Bíblia e não conhece a palavra de Deus, o livro de Jeremias, tá? Pouco sabemos da tristeza que pode estar rondando o mar neste momento. Estamos seguros em nossos aposentos tranquilos, mais distante, né? No mar salgado, o furacão pode estar ceifando cruelmente a vida dos homens. Ouça agora como os espíritos da morte bramam entre o cordame. Como cada viga cede conforme as ondas batem no navio como pilões. Deus os ajude. Pobres, ensopados e cansados, minha oração vai ao grande Senhor do mar e da terra para que ele acalme a tempestade e os traga ao seu desejado encouradouro. Não devo simplesmente oferecer oração, devo tentar beneficiar esses homens robustos que arriscam a sua vida tão constantemente. Já fiz algo por eles? Hã? É pergunta, já fiz algo por eles que arriscam a sua vida tão constantemente? Hã? Como é a situação? O que eu posso fazer? Quantas vezes o tempestuoso mar engole o marinheiro? Milhares de cadáveres jazem no profundo onde estão as pérolas, né? Onde estão as pérolas? Há tristeza de morte no mar que ecoa na longa lamentação de viúvas e órfãos. O sal do mar está nos olhos de muitas mães e esposas. Bagalhões desapiedados, vocês devoram o amor de mulheres e o suporte de lares. Que ressurreição se dará nas cavernas profundas quando o mar devolver os seus mortos? Até então, haverá tristeza no mar. Como se empatia pelos ais da terra? O mar está para sempre lamuriando pelas costas, pranteando com o choro pesaroso de seus próprios pássaros, lançando-se com uma profunda colisão de desassossego delirante com a inquietação estrondosa, irritado com a ira bruta, ou chiando com as vozes de 10.000 seixos murmurantes. O rugir do mar pode ser jubiloso para um espírito em júbilo, mas para o filho da tristeza é tão amplo, oceano é ainda mais desolado que o tão vasto mundo. Este não é o nosso descanso, e os vagalhões inquietos assim nos dizem: há uma terra onde já não há mar. Há uma terra onde já não há mar. Nossa face está firmada, voltada para esse lugar. Preste atenção, nossa face está firmemente, podemos dizer, né? Voltada para este lugar. Estamos indo para onde o Senhor falou. Até lá, lançamos nossas tristezas sobre o Senhor que caminhou nos antigos mares e que abriu caminho para o seu povo nas profundezas
do oceano. Entendeu a mensagem direitinho? Entendeu a mensagem? Foi para o meu coração, foi para o seu coração. O nosso Deus é maravilhoso. O tempo todo, o tempo todo, dia e noite, né? Na hora que você está ali repousando, né? Que você está respirando o ar, o fôlego da vida, dormindo, né? Você não sabe de nada, né? Naquele exato momento. Mas o Senhor está com você, está ali fazendo um trabalho em você para que você se mantenha vivo, você e sua família. Como é bom ter Jesus Cristo no coração. Como é bom saber que Ele vem em todos os momentos em nosso socorro, né? E Ele está presente em meu viver e também no seu viver. E talvez você nem saiba, talvez você, né, não tenha nem noção de que Ele está com você o tempo todo. Tá? É preciso, então, que você se atenha a isso. Buscai ao Senhor enquanto se pode achar. Jesus Cristo mudou meu viver e quer mudar também o seu viver, amigo, amiga que ouve a Rádio Paulista Online. Bom dia, 10 horas e 57 minutos.

ouve, Senhor, a minha voz. Eu clamo. Compadece de mim e responde-me. Ao meu coração me ocorre. Buscai a minha presença. Buscarei, pois, Senhor, a tua presença. Não me escondas, Senhor, a tua face, e não rejeites com ira o teu servo. Tu és o meu auxílio. Não me recuses nem me desampares, ó Deus da minha salvação. Porque se meu pai e minha mãe me desampararem, o Senhor me acolherá. Ensina-me, Senhor, o teu caminho, e guia-me por vereda plana, por causa dos que me espreitam. Salmo 27, de 7 a 11.

Ai dos que ao mal chamam bem, e ao bem mal, que fazem da escuridade luz e da luz escuridade. Põe o amargo por doce e o doce por amargo. Ai dos que são sábios a seus próprios olhos e prudentes em seu próprio conceito. Ai dos que são heróis para beber vinho e valentes para misturar bebida forte, os quais por suborno justificam o perverso e ao justo negam justiça. Pelo que como a língua de fogo consome o restolho e a erva seca se desfaz pela chama, assim será a sua raiz como podridão e a sua flor se esvaecerá como pó. Porquanto rejeitaram a lei do Senhor dos Exércitos e desprezaram a palavra do Santo de Israel. Isaías 5, versículo 20 a 26.

se turbe o vosso coração. Credes em Deus, credes também em mim. Na casa de meu Pai há muitas moradas. Se não fosse assim, eu vo-lo teria dito. Vou preparar-vos lugar. E se eu for e vos preparar lugar, virei outra vez e vos levarei para mim mesmo, para que onde eu estou estejais vós também. Vós conheceis o caminho para onde eu vou. Disse-lhe Tomé: Senhor, nós não sabemos para onde vais. Como podemos conhecer o caminho? Respondeu-lhe Jesus: Eu sou o caminho, a verdade e a vida. Ninguém vem ao Pai senão por mim. Se vós me conhecesseis, também conheceríeis a meu Pai. De agora em diante o conheceis e o tendes visto. Disse-lhe Filipe: Senhor, mostra-nos o Pai, e isso nos basta. Respondeu-lhe Jesus: Há tanto tempo estou convosco e não me conheces, Filipe. Quem me vê, vê o Pai. Como dizes tu: mostra-nos o Pai? Não crês tu que eu estou no Pai e que o Pai está em mim? As palavras que eu vos digo, não as digo por mim mesmo. Antes, é o Pai que está em mim quem faz as obras. Crede-me quando digo que estou no Pai e o Pai está em mim. Pelo menos crede por causa das mesmas obras. Em verdade vos digo que aquele que crê em mim também fará as mesmas obras que eu faço, e as fará maiores do que estas, porque eu vou para o Pai, e farei tudo o que pedirdes em meu nome, para que o Pai seja glorificado no Filho. Se me pedirdes alguma coisa em meu nome, eu o farei.

Se me amais, guardareis os meus mandamentos. Eu rogarei o Pai, e ele vos dará outro Consolador, para que esteja convosco para sempre. O Espírito da Verdade, que o mundo não pode receber, porque não o vê nem o conhece. Mas vós o conheceis, pois habita convosco e estará em vós. Não vos deixarei órfãos, virei para vós. Ainda um pouco, e o mundo não me verá mais, mas vós me vereis. Porque eu vivo, vós também vivereis. Naquele dia conhecereis que estou em meu Pai, e vós em mim, e eu em vós. Aquele que tem os meus mandamentos e os guarda, esse é o que me ama. E quem me ama será amado de meu Pai, e eu também o amarei e me manifestarei a ele. Disse-lhe Judas, não os Iscariotes: Senhor, por que pretendes manifestar-te a nós e não ao mundo? Respondeu-lhe Jesus: Se alguém me amar, guardará a minha palavra. Meu Pai o amará, e viremos para ele, e nele faremos morada. Quem não me ama, não guarda as minhas palavras. Esta palavra que ouvis não é minha, mas do Pai que me enviou. Tenho-vos dito isto, estando convosco. Mas o Consolador, o Espírito Santo, que o Pai enviará em meu nome, vos ensinará todas as coisas e vos fará lembrar de tudo o que vos tenho dito. Deixo-vos a paz. A minha paz vos dou. Não vou-la dou como o mundo a dá. Não se turbe o vosso coração, nem se atemorize. Ouvistes o que eu vos disse: vou e venho para vós. Se me amasseis, certamente exultaríeis por ter dito: vou para o Pai, porque o Pai é maior do que eu. Eu vos disse agora, antes que aconteça, para que quando acontecer, vós acrediteis. Já não falarei muito convosco, porque se aproxima o príncipe deste mundo. Ele nada tem em mim, mas é para que o mundo saiba que eu amo o Pai e que faço como o Pai me ordenou. Levantai-vos. Vamos-nos daqui.

0: conosco, Emmanuel, Deus entre nós.
1: A sabedoria clama lá fora, pelas ruas levanta sua voz. Nas esquinas movimentadas ela brada. Nas entradas das portas e nas cidades profere as suas palavras. Até quando, ó simples, amareis a simplicidade? E vós, escarnecedores, desejareis o escárnio? E vós, insensatos, odiareis o conhecimento? Atentai para minha repreensão, pois eis que vos derramarei abundantemente do meu espírito e vos farei saber das minhas palavras. Entretanto, porque eu clamei e recusastes, e estendi a minha mão e não houve quem desse atenção, antes rejeitastes todo o meu conselho e não quisestes a minha repreensão. Também de minha parte eu me rirei na vossa petição e zombarei em vindo o vosso temor. Vindo o vosso temor como assolação e vindo vossa perdição como uma tormenta, sobrevirá a vós aperto e angústia. Então clamarão a mim, mas eu não responderei. De madrugada me buscarão, porém não me acharão, porquanto odiaram o conhecimento e não preferiram o temor do Senhor. Não aceitaram o meu conselho e desprezaram toda a minha repreensão. Portanto, comerão do fruto do seu caminho e fartar-se-ão dos seus próprios conselhos, porque o erro dos simples os matará e o desvario dos insensatos os destruirá. Mas o que me der ouvidos habitará em segurança e estará livre do temor do mal. Provérbios 1, 20 a 33.

0: É fácil ser feliz.
1: Porque Deus amou ao mundo de tal maneira que deu o seu Filho unigênito, para que todo o que nele crê não pereça, mas tenha a vida eterna. João 3,16.
0: O amor de Jesus por nós é o maior amor do mundo inteiro. Já viu um amigo que faz de tudo pelo outro amigo? O amor de Jesus é ainda maior que o amor dos amigos. Você já viu um namorado que ama demais a namorada? O amor de Jesus por nós é ainda maior que o amor dos namorados. Você já viu uma praia? Saiba que o amor de Deus é ainda maior que a soma de grãos de areia do mundo todo. Que amor! Você não acha que somos amados demais? Temos a mamãe, o papai, a vovó, o vovô e muitas outras pessoas que nos amam muito e querem nosso bem. E ainda por cima, o amor de Jesus é maior que todo o amor da terra. Realmente, temos muitos motivos para ser felizes. Você não acha?
1: Senhor Deus, obrigado por saber que sou amado com o maior amor do mundo.

Oh, aleluia. Tu és o Deus que jamais falhou. Tu és o Deus que não pode mentir. Tu cumpriste as tuas promessas na vida de Abraão, de Isaac, de Jacó. E eu sei que o Senhor cumprirá também as tuas promessas na minha vida. Eu sei que os teus olhos estão em mim, Senhor.

Podem passar os dias, podem passar os anos. Confia, meu amado. Ele trabalha para aqueles que nele esperam. Todas as palavras que Deus disse se cumpriram. E assim será na tua vida, meu querido. Mas quem sabe você não está vendo. Na verdade, você não precisa ver. O que você precisa é crer. Porque Ele fará. Toda promessa passa pelo teste do tempo. Ele está provando o teu coração. Ele está forjando o teu caráter. Para que você desfrute.

Eu sou a rosa de Sarum, o lírio dos vales. Qual o lírio entre os espinhos, tal é a minha querida entre as donzelas. Qual a macieira entre as árvores do bosque, tal é o meu amado entre os jovens. Desejo muito a sua sombra e debaixo dela me assento. E o seu fruto é doce ao meu paladar. Leva-me à sala do banquete e o seu estandarte sobre mim é o amor. Sustentai-me com passas, confortai-me com maçãs, pois desfaleço de amor. A sua mão esquerda esteja debaixo da minha cabeça e a direita me abrace. Conjuro-vos, ó filhas de Jerusalém, pelas gazelas e servas do campo, que não acordeis, nem desperteis o amor, até que este o queira. Ouço a voz do meu amado, ei-lo aí, galgando os montes, pulando sobre os outeiros. O meu amado é semelhante ao gamo, ou ao filho da gazela. Eis que está detrás da nossa parede, olhando pelas janelas, espreitando pelas grades. O meu amado fala e me diz: levanta-te, querida minha, formosa minha, e vem. Porque eis que passou o inverno, cessou a chuva e se foi. Apareceram as flores na terra, chegou o tempo de cantarem as aves. Cantares 2, de 1 a 12.

Vamos cantar juntos, mas cante da alma, cante do fígado, cante do seu coração. Vá, ordene, diga coisas que Deus faz. Cante. Aqui atrás, vamos lá, coristas. Todo mundo cantando bonito.

Vamos lá. Vamos lá, coral aqui na galeria agora. Todo mundo cantando. Que coisa bonita. Juntos. Todos cantando. Tá bonito. Que honra.

Aleluia, aleluia. Pode falar em línguas estranhas. Pode dizer glória a Deus. Pode dizer, pode falar, pode adorar a Deus. Aleluia. Que coisa bonita. Que coisa linda. Aleluia. Essa é a nossa igreja. Esse é o céu. No céu há cântico, no céu há coral celestial, no céu há louvor.

0: Eu sou a rosa de Saron, o lírio dos vales. Qual o lírio entre os espinhos, tal é a minha querida entre as donzelas. Qual a macieira entre as árvores do bosque, tal é o meu amado entre os jovens. Desejo muito a sua sombra e debaixo dela me assento. E o seu fruto é doce ao meu paladar. Leva-me à sala do banquete e o seu estandarte sobre mim é o amor. Sustentai-me com passas, confortai-me com maçãs, pois desfaleço de amor. A sua mão esquerda esteja debaixo da minha cabeça e a direita me abrace. Conjuro-vos, ó filhas de Jerusalém, pelas gazelas e servas do campo, que não acordeis, nem desperteis o amor, até que este o queira. Ouço a voz do meu amado, ei-lo aí, galgando os montes, pulando sobre os outeiros. O meu amado é semelhante ao gamo, ou ao filho da gazela. Eis que está detrás da nossa parede, olhando pelas janelas, espreitando pelas grades. O meu amado fala e me diz: levanta-te, querida minha, formosa minha, e vem. Porque eis que passou o inverno, cessou a chuva e se foi. Apareceram as flores na terra, chegou o tempo de cantarem as aves. Cantares 2, de 1 a 12.
1: Capítulo 9. Jesus entrou num barco e atravessou o mar até a cidade onde morava. Algumas pessoas lhe trouxeram um paralítico deitado numa maca. Ao ver a fé que eles tinham, Jesus disse ao paralítico: anime-se, filho. Seus pecados estão perdoados. Alguns mestres da lei disseram a si mesmos: isso é blasfêmia. Jesus, percebendo o que pensavam, perguntou: por que vocês reagem com tanta maldade em seu coração? O que é mais fácil dizer? Seus pecados estão perdoados? Ou levante-se e ande? Mas eu lhes mostrarei que o Filho do Homem tem autoridade na terra para perdoar pecados. Então disse ao paralítico: levante-se, pegue sua maca e vá para casa. O homem se levantou e foi para casa. Ao ver isso, a multidão se encheu de temor e louvou a Deus por ele ter dado tal autoridade aos seres humanos. Enquanto Jesus caminhava, vi um homem chamado Mateus sentado onde se coletavam impostos. Siga-me, disse-lhe Jesus. E Mateus se levantou e o seguiu. Mais tarde, na casa de Mateus, Jesus e seus discípulos estavam à mesa, acompanhados de um grande número de cobradores de impostos e pecadores. Quando os fariseus viram isso, perguntaram aos discípulos: por que o seu mestre come com cobradores de impostos e pecadores? Jesus ouviu o que disseram e respondeu: as pessoas saudáveis não precisam de médico, mas sim os doentes. E acrescentou: agora vão e aprendam o significado desta passagem das Escrituras. Quero que demonstrem misericórdia e não que ofereçam sacrifícios. Pois não vim para chamar os justos, mas sim os pecadores. Os discípulos de João Batista foram a Jesus e lhe perguntaram: por que seus discípulos não têm o hábito de jejuar como nós e os fariseus? Jesus respondeu: por acaso os convidados de um casamento ficam de luto enquanto festejam com o noivo? Um dia, porém, o noivo lhe será tirado e então jejuarão. Além disso, ninguém remendaria uma roupa velha usando pano novo. O pano rasgaria a roupa, deixando um buraco ainda maior. E ninguém colocaria vinho novo em velhos recipientes de couro. O couro se arrebentaria, deixando vazar o vinho, e os recipientes velhos se estragariam. Vinho novo é guardado em recipientes novos, para que ambos se conservem. Enquanto Jesus ainda falava, o líder da sinagoga local veio e se ajoelhou diante dele. Minha filha acaba de morrer, disse. Mas se o Senhor vier e puser as mãos sobre ela, ela viverá. Então, Jesus e seus discípulos se levantaram e foram com ele. Nesse instante, uma mulher que havia 12 anos sofria de hemorragia, se aproximou por trás dele e tocou na borda de seu manto, pois pensava: se eu apenas tocar em seu manto, serei curada. Jesus se voltou e, quando a viu, disse: filha, anime-se. Sua fé a curou. A partir daquele momento, a mulher ficou curada. Quando Jesus chegou à casa do líder da sinagoga, viu a multidão agitada e ouviu a música fúnebre. Saiam daqui, disse ele. A menina não está morta. Está apenas dormindo. Os que estavam ali riram dele. Depois que a multidão foi colocada para fora, Jesus entrou e tomou a menina pela mão, e ela se levantou. A notícia desse milagre se espalhou por toda a região. Depois que Jesus saiu dali, dois cegos foram atrás dele, gritando: filho de Davi, tenha misericórdia de nós! Quando Jesus entrou em casa, os cegos se aproximaram e ele lhes perguntou: vocês creem que eu posso fazê-los ver? Sim, Senhor, responderam eles. Ele tocou nos olhos dos dois e disse: seja feito conforme a sua fé. Então os olhos deles se abriram e puderam ver. Jesus os advertiu severamente: não contem a ninguém. Eles, porém, saíram e espalharam sua fama por toda a região. Quando partiram, foi levado a Jesus um homem que não conseguia falar porque estava possuído por um demônio. O demônio foi expulso e, em seguida, o homem começou a falar. As multidões ficaram admiradas. Jamais aconteceu algo parecido em Israel, exclamavam. Os fariseus, contudo, disseram: ele expulsa os demônios, porque o príncipe dos demônios lhe dá poder. Jesus andava por todas as cidades e todos os povoados da região, ensinando nas sinagogas, anunciando as boas novas do reino e curando todo tipo de enfermidade e doença. Quando viu as multidões, teve compaixão delas, pois estavam confusas e desamparadas, como ovelhas sem pastor. Disse aos discípulos: a colheita é grande, mas os trabalhadores são poucos. Orem ao Senhor da colheita. Peçam que ele envie mais trabalhadores para seus campos.

No demais, irmãos meus, fortalecei-vos no Senhor e na força do seu poder. Revesti-vos de toda a armadura de Deus, para que possais estar firmes contra as astutas ciladas do diabo. Pois não temos de lutar contra a carne e o sangue, e sim contra os principados, contra as potestades, contra os poderes deste mundo tenebroso, contra as forças espirituais da maldade nas regiões celestes. Portanto, tomai toda a armadura de Deus, para que possais resistir no dia mau, e, havendo feito tudo, ficar firmes. Efésios 6, 10 a 13.

Em paz eu vivia, porém ele me quebrantou, pegou-me pelo pescoço e me despedaçou, pôs-me por seu alvo, cerca-me as suas flechas, atravessa-me os rins e não me poupa, e o meu fel derrama na terra. Fere-me com ferimento sobre ferimento, arremete contra mim como um guerreiro, costura sobre a minha pele o cilício e revolve o meu orgulho no pó. O meu rosto está todo afogueado de chorar, e sobre as minhas pálpebras está a sombra da morte. Embora não haja violência nas minhas mãos, e seja pura minha oração. Ó terra, não cubras o meu sangue, e não haja lugar em que se oculte o meu clamor. Já agora, sabei que a minha testemunha está no céu, e nas alturas quem advoga a minha causa. Os meus amigos zombam de mim, mas os meus olhos se desfazem em lágrimas diante de Deus, para que ele mantenha o direito do homem contra o próprio Deus e o do filho do homem contra o seu próximo, porque dentro em poucos anos eu seguirei o caminho de onde não tornarei. Jó 16, de 12 a 22.

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em verdade vos digo, o que não entra pela porta no aprisco das ovelhas, mas sobe por outra parte, esse é ladrão e

daquilo que lhes falavam. Jesus, pois, lhes afirmou de novo: em verdade vos digo, eu sou a porta das ovelhas. Todos quantos vierem antes de mim são ladrões e salteadores, mas as ovelhas não lhe darão ouvidos. Eu sou a porta. Se alguém entrar por mim, será salvo. Entrará e sairá, e achará pastagens. O ladrão vem somente para roubar, matar e destruir. Eu vim para que tenham vida e a tenham em abundância. Eu sou o bom pastor. O bom pastor dá a vida pelas ovelhas. João 10, de 1 a 1.

Senhor. Nós precisamos aprender a te adorar, Senhor, em espírito e em verdade. Aleluia. Levante sua mão comigo, levante. Quando você levanta a mão assim, você está se rendendo ao Senhor. Não importa se você está em pé ou sentado, você está se rendendo ao Senhor. Cante comigo.

Aleluia. Glória a Deus. Oh, tu é mais excelente, Senhor. Glória a Jesus. Glória a Jesus.

Só queria saber se era exclusivo no coração de Abraão. Quando Abraão

Glória ao Senhor. Amém. Glória a Deus. Glória a Deus.

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1: Mas nós que somos fortes, devemos suportar as fraquezas dos fracos e não agradar a nós mesmos. Portanto, cada um de nós agrade ao seu próximo no que é bom para edificação, porque também Cristo não agradou a si mesmo. Mas como está escrito, sobre mim cairão as injúrias do que te injuriava. Porque tudo o que dantes foi escrito para nosso ensino foi escrito para que pela paciência e consolação das Escrituras tenhamos esperança. Ora, o Deus de paciência e consolação vos conceda o mesmo sentimento, uns para com os outros, segundo Cristo Jesus, para que concordes a uma boca, glorifiqueis ao Deus e Pai de nosso Senhor Jesus Cristo. Portanto, recebei-vos uns aos outros, como também Cristo vos recebeu, para a glória de Deus. Digo, pois, que Jesus Cristo foi ministro da circuncisão, por causa da verdade de Deus, para que confirmasse as promessas feitas ao Pai, e para que os gentios glorifiquem a Deus pela sua misericórdia, como está escrito: portanto, eu te louvarei entre os gentios e cantarei teu nome. E outra vez diz: alegrai-vos, gentios, com seu povo. E outra vez: louvai ao Senhor todos os gentios e celebrai-o todos os povos. Outra vez diz Isaías: uma raiz em Jessé haverá, e naquela que se levantar para reger os gentios esperarão. Ora, o Deus de esperança vos encha de todo gozo e paz em crença, para que abundeis em esperança pela virtude do Espírito Santo. Romanos 15, 1 a 13.

Pois assim diz o Senhor dos Exércitos: para obter ele a glória, enviou-me as nações que vos despojaram, porque aquele que tocar em vós, toca na menina do seu olho. Porque eis aí, agitarei a mão contra eles, e eles virão a ser presa daqueles que os serviram. Assim sabereis vós que o Senhor dos Exércitos é quem me enviou. Canta e exulta, ó filha de Sião, porque eis que venho e habitarei no meio de ti, diz o Senhor. Naquele dia, muitas nações se ajuntaram ao Senhor e serão o meu povo. Habitarei no meio de ti e saberei que o Senhor dos Exércitos é quem me enviou a ti. Então o Senhor herdará a Judá como sua porção na Terra Santa e de novo escolherá a Jerusalém. Cale-se toda a carne diante do Senhor, porque ele se levantou da sua santa morada. Assim diz o Senhor dos Exércitos: se andares nos meus caminhos e observares os meus preceitos, também tu julgarás a minha casa e guardarás os meus átrios, e te darei livre acesso entre estes e aqueles que se encontram. Zacarias 2, 8 a 13 e 3, 7.

Ainda que eu fale as línguas dos seres humanos e as dos anjos, se não tiver amor, sou um bronze que soa ou um símbolo retumbante. Ainda que eu tenha o dom da profecia e conheça todos os mistérios e toda a ciência, ainda que eu tenha toda a fé capaz de remover montanhas, mas se eu não tiver amor, nada sou. Ainda que eu reparta todos os meus bens e entregue o meu corpo para que seja glorificado, se não tiver amor, de nada me serve. O amor é tolerante, é benévolo, não é invejoso, não se ostenta, não se incha de orgulho, não se comporta de forma inconveniente, não busca o seu próprio interesse, não se irrita, não leva em conta o mal, não se alegra com a injustiça, mas se regozija com a verdade. Tudo suporta, tudo crê, tudo espera, tudo tolera. O amor jamais acabará. Mas as profecias serão abolidas. As línguas cessarão. O conhecimento será eliminado. Porque, em parte, conhecemos. E, em parte, profetizamos. Mas, quando vier a plenitude, ou em parte será eliminado. Quando eu era criança, falava como criança, pensava como criança, raciocinava como criança. Mas quando me tornei homem, aboli as coisas de criança. Pois agora vemos por meio de um espelho, de forma enigmática, mas depois veremos face a face. Agora conheço em parte, mas depois conhecerei como também fui conhecido. Agora permanecem fé, esperança, amor, estas três coisas. Mas a maior destas é o amor.

Jerusalém, lugar de beleza e esplendor, onde sua alegria, filho, nunca terá fim. Viveremos eternamente juntos. Por isso, sê forte e corajoso, porque eu, o Senhor teu Deus, sou contigo.

Não vos prendais a um jugo desigual com os infiéis. Porque a sociedade tem justiça com a injustiça? E que comunhão tem a luz com as trevas? E que concórdia há entre Cristo e Belial? Ou que parte tem o fiel com o infiel? E que consenso tem o templo de Deus com os ídolos? Porque vós sois o templo de Deus vivente, como Deus disse: nele habitarei e entre eles andarei, e eu serei o seu Deus e eles serão o meu povo. Por isso, sai do meio deles e apartai-vos, diz o Senhor, e não toqueis nada imundo, e eu vos receberei, e eu serei para vós pai, e vós sereis para mim filhos e filhas, diz o Senhor Todo-Poderoso. 2 Coríntios 6, versículo 14 a 18.

confiai no Senhor perpetuamente, porque o Senhor Deus é uma rocha eterna, porque Ele abate os que habitam no alto, na cidade elevada, abate-a, humilha até a terra e até o pó. O pé a pisará, os pés dos aflitos e os passos dos pobres. A vereda do justo é plana. Tu que és justo, aplanas a vereda do justo. Também através dos seus juízos, Senhor, te esperamos. No teu nome e na tua memória está o desejo da nossa alma. Com minha alma suspiro de noite por ti, e com meu espírito dentro em mim, eu te procuro diligentemente. Porque quando os teus juízos reinam na terra, os moradores do mundo aprendem justiça. Ainda que se mostre a favor ao perverso, nem por isso aprende a justiça. Até na terra da retidão ele comete a iniquidade e não atenta para a majestade do Senhor. Senhor, a tua mão está levantada, mas nem por isso a veem. Porém verão o teu zelo pelo povo e se envergonharão, e o teu furor por causa dos teus adversários, que os consuma. Senhor, concede-nos a paz, porque todas as nossas obras tu a fazes por nós. Isaías 26, 4 a 12.

Fala para o teu irmão que está do seu lado. Deus quer que você viva uma história de poder nesse tempo. Faça a diferença, querido. Aleluia.

Porque não há lugar melhor, Senhor, que a Tua presença. E também não há nada nesse mundo, Senhor, que se compare a Ti. Um só segundo sem a Tua presença nos dá saudade.

Tem compaixão de mim, Senhor, porque eu me sinto debilitado. Sara-me, Senhor, porque os meus ossos estão abalados. Também a minha alma está profundamente perturbada. Mas Tu, Senhor, até quando? Volta-te, Senhor, e livra minha alma. Salva-me por Tua graça, pois na morte não há recordação de Ti. No sepulcro, quem Te dará louvor? Estou cansada de tanto gemer. Todas as noites faço nadar o meu leito e minhas lágrimas o alago. Meus olhos de mágoa se acham amortecidos, envelhecem por causa de todos os meus adversários. Apartai-vos de mim, todos os que praticais a iniquidade. Porque o Senhor ouviu a voz do meu lamento, o Senhor ouviu a minha súplica, o Senhor acolhe a minha oração. Envergonhem-se e sejam sobremodo perturbados todos os meus inimigos. Retire-se de súbito, cobertos de vexame. Salmo 6, 2 a 10.

Aquele que habita no esconderijo do Altíssimo, à sombra do Onipotente descansará. Direi do Senhor, Ele é o meu Deus, o meu refúgio, a minha fortaleza, e nele confiarei. Porque Ele te livrará do laço do passarinheiro e da peste perniciosa. Ele te cobrirá com as suas penas, e debaixo das suas asas estarás seguro. A sua verdade é escudo e broquel. Não temerás espanto noturno, nem seta que voe de dia, nem peste que ande na escuridão, nem mortandade que assole ao meio-dia. 1.000 cairão ao teu lado e 10.000 à tua direita, mas tu não serás atingido. Somente com os teus olhos olharás e verás a recompensa dos ímpios. Porque tu, ó Senhor, és o meu refúgio, o Altíssimo é a tua habitação. Nenhum mal te sucederá, nem praga alguma chegará à tua tenda, porque aos seus anjos dará ordens a teu respeito, para te guardarem em todos os teus caminhos. Eles te sustentarão nas suas mãos, para que não tropeces com teu pé em pedra. Pisarás o leão e o áspide, calcarás aos pés o filho do leão e a serpente. Porque tão encarecidamente me amou, também eu o livrarei. Pô-lo-ei num alto retiro, porque conheceu o meu nome. Ele me invocará e eu lhe responderei. Estarei com ele na angústia, livrá-lo-ei e o glorificarei. Dar-lhe-ei abundância de dias e lhe mostrarei a minha salvação. Salmo 91. Mas os olhos do Senhor estão sobre os que o temem, sobre os que esperam no seu constante amor, para livrar as suas almas da morte e para os conservar vivos na fome. A nossa alma espera no Senhor. Ele é o nosso auxílio e o nosso escudo. Nele se alegra o nosso coração, pois confiamos no seu santo nome. Seja o teu constante amor, ó Senhor, sobre nós, assim como em ti esperamos. Salmo 33, de 18 a 22.